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0: Obrigado, Diego. Vitor Hugo.
1: Obrigado, Bruno Marrone, por aceitar o convite e cantar essa moda linda com a gente.
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3: Pode ver, tá de boa.

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0: entusiasmo. 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
2: E nós gostamos demais disso aí tudo, bebê. Classificação livre. Chega com nós então. Eu sei lá quem foi o maluco que colocou essa classificação livre aí, hein? Não é, Gatana? Colocaram livre, agora deixa com a gente. Isso aqui tinha que ser proibido para menores de 90 anos. E olha lá, hein? Acompanhando os pais ainda. Você tá bem? Tá tranquilo? Como é que passou de fim de semana? Aproveitou bastante? Descansou ou zoou bastante? Você, o quê? Tirou o fim de semana para dar aquela repousada? Pra dar aquela recarregada, como dizem por aí nas bateras e tudo mais. Tá todo mundo aí? Dudu, essa galera toda. Cadê o nosso amigo Zé Moreira? Zé Moreira, essa hora tá dormindo ainda, mas ele deixou o cântico dele aqui, ó. Vamos lá, Dudu. Tetê, cadê? Vai.
3: Bom dia.
2: Tetê. Aí, a gatinha. Você ouviu, né? Todo mundo com a gente por aqui, você que tá levantando agora, fica longe não. 999-86-1023 é nosso zapinho.
4: Bom dia, minha família que me ama.
2: Olá, minha família que diz também tanto que me adora.
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2: Yes! Olá, seja muito bem-vindo, bem-vinda você também. Esta é a ZYD832, o canal é o 272. Educador FM, Batatá, em São Paulo. São 48 anos no ar, tocando as melhores pra você. O melhor ouvinte do Brasil. E até 9 horas tem Rodolfo Mosquear na área, contando muito claro com a sua participação. Você que tá aí se ajeitando para trampo. Segundona braba, bebê. Ó. Boleto.
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2: Exatamente, programação A Caminho do Sol nesta segundona, graças ao nosso bom Deus. Começando mais uma semaninha, hoje, 17 de agosto de 2026. Para você que levanta, se ajeita, se prepara todo ou toda para trabalho. Para essa galera aí, ó, que já vem rasgando a noite adentro, madrugada fora, garantindo, claro, o pãozinho nosso de cada dia, né, não, Dudu? Sítios, chácaras, fazendas, enfim, essa galera da zona rural que não deixa a peteca cair jamais. Alô, cidade.
11: Bom dia,
2: região. Alô, Brasil.
12: Brasil.
2: Alô, levantar o meu povo. 5 horas, 2 minutos, bora começarmos com Lil e Léo, Rei do Café.

pai comprou aquele rádio Transglobo na Rampinlar, a loja Total. Lembra da Rampinlar, não? Você aqui de Batatais, Eletrolar Brandão. Nu! Tem tempo, hein? Pra você que é dessa época aí, ó, você deve ter um pouquinho mais de 18 anos, você vai entender bem o que a gente toca aqui de madrugadinha. Teodoro Mais Sampaio, tivemos o Casaco Verde, Chave do Apartamento também, Tião Carreiro e Pardinho. E começamos com Liu e Léo e o Rei do Café. Moda boa por demais pra animar aí a sua segunda-feira, mais uma semaninha. 999-86-1023 é o nosso zapinho. Vou dar um pulinho ali na cozinha, pegar um café. Rapidinho, bebê. Eu acho que já terminou. Tava passando essa coisa toda, tal. Se não entupiu, né? Pensa no café que demora pra cair.

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2: De volta.
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2: Minha amiga Raquel, bom dia pra você também, querida.
1: Bom dia.
2: Ela falou que essa daí é da época em que a avó dela cobria os espelhos da casa quando o tempo fechava. Eu lembro da minha mãe contar isso aí, viu, Raquel? Que meu avô tinha esse costume também. Ela se referiu ali ao beijinho doce. Ah, essa é antiga, hein? Muita gente gravou, regravou, regravou, gravou de novo. Tacou fora e vamos gravar outra vez. E foi indo. Valeu, querida. Obrigado pelo carinho. Vou anotar sim, minha amiga Raquel. Ela é de Aquário. Vamos anotar ali, ó. Raquel, por falar nisso, e você que tá levantando agora, se preparando para o trabalho, tá a fim de saber o que os astros têm a dizer a seu respeito? 999-86-1023 é o zapinho. Fique à vontade. Cacique Pajé.

0: Brasil, é a noite de amor. Ouvimos em Namoro e Amizade, Cleiton e Cristiane, Leão Domado com Chico Rei mais Paraná e Campo de Batalha. Manda boa, hein, Cacique mais Pajé. Para você que está levantando agora, você que se prepara todo ou toda para trabalho, chama no Zapim 999-86-1023, fica à vontade. 5h28, intervalinho rápido, um minuto só. Num minuto só a gente está de volta com Dino Frank e Moura aí, aguenta aí. Rapidão!
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0: 5:30, Dino Fran.

0: 16 minutos para as 6, ou Irmãs Galvão, como queira. A mesa, tivemos Felipe Falcão com o Milagre da Santa. A resposta está no ar. Durval e o Davi. E Rainha do Meu Rancho, Dino Franco, mais Moura aí. Pra você que tá levantando agora, meu amigo Cláudio, lá de Ribeirão Preto, forte abraço. Alô, Carlinho, bom dia pra você também. Vai lá no Zapim, 999-86-1023, fique à vontade. Ó, queremos saber o que os astros vão dizer a seu respeito, tá? Minha amiga Maria Clara tá levantando agora. Ela é de Brodowski e é de Sagitário. Acabou de me enviar agorinha aqui, ó. Valeu, querida. Obrigado pelo carinho. Uma ótima semana a todos em Brodowski. E um bom dia pra você também, que tem até hoje a dúvida se peixe bebe água. Será que peixe bebe água? Não.
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0: De volta e segue no seu rádio até 7, tocando as velhinhas. Para você que está aí se ajeitando para trabalho numa segundona braba, bebê, não é brinquedo não. E tudo vai começando novamente. Meu amigo Celso lá de Patrocínio Paulista, forte abraço para você também. Bom trabalho, gostei da máquina, hein? Caminhãozão, velho, olha lá, beleza? Aí sim, só para todos aí, ó, te acompanhando. Essa daqui, né, Celso? Jade e o Jefferson. O ano era 1996. Saco de ouro, moda boa. 5:46 no

Manuel, faltando para as 6, apenas 8 minutos, só para saudade. Tivemos o saco de ouro também de Jade, mas Jefferson, para essa galera aí, ó, levantando agora, se preparando para trabalho, minha amiga Neuza, tá numa vontade ali que tá dando gosto. Ô Neuzinha, bom dia, minha querida, é a segunda-feira, bebê. É dessa maneira que a banda toca, não é? Mais uma, mas eu sempre digo e repito que é o dia que eu mais

gosto na semana. Aí você vai falar assim, putz, esse cara literalmente é maluco, pirou de vez. Não, bebê. Por quê? Porque ainda faltam 7 dias para a próxima segunda-feira, simples assim.

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3: Já de volta na melhor do Brasil. Meu amigo Pedro mandando mensagens aqui pra nós. Valeu, meu bom. Um forte abraço. Obrigado pelo carinho, pelas palavras também.
4: Alô,
3: aqui,
4: bom dia, Rodolfo.
3: Bom dia.
4: Tudo bom, meu amigo?
3: Graças a Deus.
4: Como é que foi as férias?
3: Aproveitei bastante, hein, Pedrinho?
4: Curtindo as praias, hein?
3: É, lá.
4: Aí sim. Que bom.
3: Quem me dera, hein, Pedrinho?
4: Tem férias de novo, se Deus quiser. Vamos aproveitar. Tudo de bom pra você, meu amigo.
3: Valeu, meu bom.
4: Deus te proteja sempre, você e sua família.
3: Amém.
4: Com Deus, tudo de bom. Hoje eu não vou pedir nada, não.
3: Olha lá.
4: Só tô pedindo pra Deus te cuidar. E você e sua família.
3: Amém.
4: Tudo de bom, viu?
3: Que assim seja, meu amigo Pedro. Nossas famílias, né? 999-86-1023, fique à vontade. Você que está levantando agora, se

0: preparando para trabalho, vai mandando também seu signo, tá? A gente tá organizando a coisa toda. É você no horóscopo da educadora. Aí sim, Dudu.
1: Bom dia.
0: Tetê. Gatinha. Tá ouvindo, né? Tá todo mundo por aqui. Você não vai ficar de fora disso tudo, não.
2: Claro que não.
0: Então vai lá, não requer prática nem tão pouco habilidade.
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0: Yeah! Olá, seja muito bem-vindo, bem-vinda você também. Este é ZYD832, o canal é o 272. Educador FM, Batatais, São Paulo, são 24 horas no ar. 48 anos no ar, você ouviu aí, tocando as melhores. E até 9 horas tem Rodolfo Mosquiar na área nesta segundona, começando a semaninha. Preguiçosa, hein, bebê? Mas seguimos aqui, firmes e fortes.
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0: Vai lá.
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0: Pois é, programação A Caminho do Sol nesta segundona, hoje, 17 de agosto de 2026.
7: Bom dia.
0: Pra você levantando, se preparando aí para trampinho.
7: Bom dia.
0: Ah, Dudu, vem cá, bebê. Tem muita gente que, ó, vem rasgando, passando noite adentro, madrugada fora aí, ó. Não é brinquedo não, garantindo o pãozinho nosso de cada dia. Vai lá, um bom dia pra essa galera aí, que não deixa a peteca cair jamais.
1: Bom dia.
0: Alô, Renata, da Fazenda Três Marias, um bom dia pra você também, meu amigo Donizete, lá em Brodowski, forte abraço. Alô, Zé Antônio, ô Zé, bom dia pra você também, meu amigo. O Zé não tá muito animado não, hein? Foi igual o Dete, me mandou um meme aqui assim, de arrastando na segunda-feira, tipo, ninguém merece, não é? Como é totalmente diferente, né? Numa sexta-feira todo mundo fica dando risadas e não tem uma razão específica pra tal. Na segunda-feira, bebê, você fala pro camarada, R$1 milhão caiu na tua conta. Ele fica feliz? Fica, só que ele fica assim, ó, arrastado. Igual aquele meme ali da Odete. Ai, que legal. 6 horas, 1 minuto, Copperlube tá chegando por aqui.
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0: E sabe uma coisa boa, mas boa, para você fazer numa segunda-feira? Claro, você tem que estar de férias, né? Ou aposentado, enfim. Faça um churrasco em plena segunda-feira. Isso mesmo. Faça um churrasco na segunda-feira. Começa a tirar algumas fotos e mandar pros teus amigos que estão trabalhando para você ver só que maravilha. O cara vai xingar de tudo quanto é nome, bebê. 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
0: E a primeira de hoje, ó, que moda boa. Já em seu rádio, 6:03, pra você não perder a hora. Bora levantar minha gente, Chico Rocha, João Carvalho, Irresistível Paixão.

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1: É tarde da noite. 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

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Aô, barbaridade, segura a batata. É um prazer muito grande estar aqui na rádio, que pega bem, né? Em primeiro lugar.

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1: Country é você, tá aí, Juliano César, meu amigo Zé Renato gosta também, bom dia.

0: Já contei essa história algumas vezes, enfim, ao longo dos 48 anos da Rádio Educadora, grandes nomes passaram por aqui. É brinquedo não, hein? Que é isso? Ouvimos ainda A Paz Que Eu Não Tive, Cleiton e Cristiane, e A Irresistível Paixão com Chico Rocha, mais o João Carvalho.
1: Bom dia.
0: Levantando agora, se ajeitando para trampir, aquela vontade que tá dando gosto, hein? Eita, Lelê, tô vendo. Ó aqui, a Carminha já me enviou, ela é de Aries, tá querendo saber também o que os astros têm a dizer a respeito dela, tá fim? 999-86-1023 é o nosso zapinho, fique à vontade. 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
0: Educadora 6:17, bom dia, boa segunda-feira.
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0: Gordo, Ruliço e bem mais ou menos no serviço, cá estamos de volta. Netinha, você sabe que tem uma galera desejando bom retorno pra mim hoje. Na verdade, meu povo, eu voltei para trabalho na sexta-feira. Diga lá, quem é que merece voltar das férias em plena sexta-feira? Pois é, o bichão já pegou lá atrás. Ô, Marinês, valeu, querida, obrigada pelo carinho. Foi ela que me mandou também, uma das, né? Desejando ali, meu amigo Cláudio, também em Ribeirão Preto, enfim. Marinês é de Orlândia e ela é do signo de touro também, tá querendo saber em coisas boas. Quem é que não, né, minha amiga? Ó, só o finalzinho aqui, ó, que a gente tá organizando tudo por aqui ainda. A dois, clima de grande cumplicidade com o seu amor, olha lá. Esse é o finalzinho, hein, Marinês? Radião a milhão aí. Ali, 10 para as 8, mais ou menos, a gente começa com os primeiros, né? 999-86-1023, esse é o zapinho para você que tá querendo saber o que os astros têm a dizer a seu respeito. Para que comece bem a semana, né? Para que a gente comece bem. Não é isso, minha pequena sereia? Vamos lá então, tá na hora? 6h19, tá na hora de dose dupla.
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0: Às 6 horas e 26 minutos, tivemos Adalberto e o Adriano, não acredito. E a atitude para você que está levantando, se ajeitando para o trabalho.
1: Bom dia!
0: 999-86-1023, fique à vontade, comunique-se, dê o seu bom dia, indique sua melodia favorita. Já já, minha amiga, a indicação é dela, né? Que já enviou também. Alô, Rita! Não esqueci de você, não, minha querida. A Rita é de Touro, assim como a Maria Inês, né? Que mandou agora há pouco. E ela tá querendo ouvir uma bonita de Christian Ralph. Uai, então tá. Fazer o seguinte, Rita. Eu vou no intervalinho, já já tem também a previsão do tempo pra essa segundona. Aí sim a gente volta com a participação do melhor ouvinte do Brasil.
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0: Me ajuda aí!
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0: Então bora aqui com a pré-visão do tempo para Batatais e toda a região, segundo o site Clima Tempo. Para esta segundona, ainda não dá para saber como é que vai ficar não, mas olha lá, ó. Enfim, Clima Tempo está dizendo o seguinte, que hoje teremos aí um dia de sol com aumento de nuvens a partir da tarde, mas chuva nem para remédio. Pois é, a mínima 19, a máxima 32 graus e tá quentando, que é um troço de doido, hein? Você viu a formação do tal do El Niño também, não? Que é aquilo, menino? Não é brinquedo, não. Chuva, por enquanto, nada.
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1: Opa, já de volta na melhor.
2: Bom dia, Rodolfo.
1: Bom dia, 6:29.

0: 1023 é o Zapinho, vai se comunicando aí, porque agora eu vou falar pra você da Cooper Lube. 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
0: E aí, bonitinho, bonitinha, levantando agora? Tá disposto, não? Fala assim, não. Não, Rodolfinho, não. Segunda-feira, bebê. É assim, meu. Calma que depois piora. Fala, meu amigo Merrão. Forte abraço. Bom dia para o nosso amigo Anor também. O Anor, ela já tinha me indicado, inclusive, a canção aqui que ela quer ouvir hoje. Rita, ela mandou um bom dia para os loucos da madrugada, para geral, essa galera

0: e Christian Ralph. Então tá, Rita, ó, vamos dar um pulinho em 1986. Rita de Cássia agora vai cantar e encantar, esperando você chegar. Bom dia!
1: Bom dia!

0: Christian Ralph para nossa amiga Rita, que é de Touro e tá querendo saber o que os astros vão dizer a respeito dela hoje, né, não, Rita? Valeu, minha querida. Deixa eu mandar um forte abraço ao meu amigo Marcelo, lá de Sertãozinho, e dizer a ele o seguinte: Marcelão, segunda-feira, eu não sei se é da tua época, e nem sei se ainda existe aquele troço lá. Eu sou da época do Rainha Iate. Lembra desse tênis, não? Rainha Iate. Ele não tem cadarço. Não tinha, né? Enfim, você enfiava o pezinho e pronto, já estava calçado. Por que estou dizendo isso? Ouve aí, meu amigo Marcelo, lá em Sertãozinho.
1: Bom dia, Rodolfo. Oh. Tudo bem? Rapaz, hoje acordei com gosto de corrimão de escada na boca. Mas aí você começa a tocar essas modas aí. Já tá quase abrindo um apetite de novo, meu irmão.
0: Que é isso?
1: Aí na segunda, né? Um abraço, bom dia, boa semana.
0: Valeu, meu bom. Aí entra o Rainha Iate. Porque nessas condições, se o camarada agachar pra amarrar o tênis, o sapato, sei lá o que, bebê, ele não volta. Ele fica lá. Ai, muito legal. É a segunda-feira, né? 999-86-1023 é nosso zapinho, fique à vontade. Meu amigo Zé Carlos, alô Zé, boa viagem, bom trabalho, tá na estrada, ó. E vai ouvir Gilberto mais o Gilmar, Assino com X.

0: Gilberto, mais um Gilmar, eu assino com X. Mais uma com a Cooperlube, também claro, com a Companhia do Sol. Firmes e fortes com a gente até as 7 da melhor do Brasil.
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0: Alô, Marli, bom dia pra você também, minha querida. Obrigado pelo carinho, pelas palavras. Uma ótima segunda-feira. Tá animado, hein? Em plena segundona, eu vejo as pessoas animadas assim na sexta. Agora, o que ela me mandou, não vou revelar, ela pediu pra que não. Mas valeu, viu, Marli? Obrigado pelo carinho, querida. Boa semana a todos aí também. 999-86-1023, meu amigo Carlos de Patrocínio Paulista, forte abraço. Valeu, bom trabalho pra você também, bom retorno, Rodolfinho. Carlinho, ó, eu voltei na sexta-feira, hein? Não, diga lá. Alguém merece, não? Voltar das férias em plena sexta-feira, já com aquela vontade? E foi mais ou menos assim que a coisa aconteceu. Mas tá valendo. Meu amigo Luiz Roberto, ele é de Franca, um forte abraço a você também. Passou agorinha há pouco por aqui, ele fez uma foto ali do entorno, né? Da torre. A galera passa e manda aqui pra nós. Valeu, meu bom, bom trabalho. Se você ainda estiver na pista, acredito que sim, me mandou agorinha há pouco. Alô, Fátima, tá anotado também, viu, querida? Não esqueci de você, não. E tem também, claro, a sua indicação. Ó. A Fátima já tá querendo dar um pulinho a 1990. Lelê, Leandro mais Leonardo. Talvez você se lembre. Bom dia.
2: Bom dia.
0: Alô, região. Vamos levantando.

0: você se lembre. Tá aí, quem não, né? 1990, Etalelê. Leandro mais Leonardo. 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Alô, Edna, bom dia pra você também. Forte abraço a todos aí em Brodowski. Então, menino, eu tava dando uma olhada agora aqui. Essa coisa de sarampo. Nossa, é tão antiga essa doença, né? Tinha parado, tinha quietado, tava, ninguém ouvia falar mais, ninguém falava mais, né? Agora de volta. Ei, Edna? Coisa estranha, né? Coisa doida que tem acontecido no mundo. Aqui, ó. Com o aumento do número de casos de sarampo, especialmente em São Paulo, os especialistas são categóricos em afirmar: a melhor forma de evitar as complicações da doença é a vacinação. Pois é, o sarampo é uma doença infecciosa altamente contagiosa que pode causar consequências graves como pneumonia e inflamações no cérebro, deixar sequelas permanentes e até levar à morte. Acredite, a doença é transmitida de pessoa para pessoa pelo ar, por meio de tosse, espirro, fala ou respiração. Que coisa, hein? A gente era menino, né? Acho que todo mundo teve sarampo, catapora, quando criança. Lembra disso aí, não? Todo mundo vivia pintadinho de vermelhinho, essa coisa toda e tal. E agora voltando, e voltando com força, hein? Então previna-se, toma cuidado aí. 999-86-1023 é o nosso zapinho pra você que levanta agora. Minha amiga Maria José, bom dia pra você também. Ela quer bom dia de Dudu.
1: Bom dia!
0: Que anda com tudo e não está nada prosa, hein, Dudu? Valeu, querida, gostei da foto. Um ótimo dia a todos aí também. Obrigado pelo carinho, pelas palavras. E agora tem o Serjão. Ah, aí ó, o sarampo nosso era mais ou menos nessa época aí, né? Lá nos anos 80, quando éramos crianças. Essa é de 84, bora lá.
2: Nem

0: 10 minutos para as 7, tá aí o Serjão, Sérgio Reis, na melhor do Brasil.
1: Quem é o cantor?
0: É, Sérgio Reis, bebê. Trem no Pantanal, ano 1984, meu amigo Nelsinho falou o seguinte, então, a gente pega essa época aí, né, Nelsinho? Bicho de pé, quem nunca pegou um bicho de pé? Você sabe que eu peguei uma vez só, né? Bicho de pé, rapaz, que entrega o gás, vamos falar sério? É bom, não é? Coceirinha gostosa, você fica ali o dia todo ali. Que coisa doida. Valeu, meu irmão. Obrigado pelo carinho. Terezinha, bom dia pra você também. Ô, Terezinha. 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
0: É isso, bebezinho. Faça como minha amiga Cleusa, que acabou de me enviar aqui. Você que tá levantando agora, já se ajeitando aí para trabalho, criança na escola, marido também, no trabalho. Cuidado, hein? Vai deixar o marido na escola e levar a criança pro trabalho, não, que ele fica. Ele vai esperar a hora da merenda. Ô, Cleusa, bom dia, querida. Tá anotado também, ela é de Gêmeos. Faça como ela, faça como todas e todos também estão fazendo, né? Querendo saber o que os astros têm a dizer a respeito. Vem aí o bom dia com o melhor do sertanejo universitário pra gente fechar aqui. Tem Milionário e Zé Rico, 2002. É, 24 anos já dessa canção, hein? Meu Deus, a carta.

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4: Educadora, faltando apenas um minuto para as 7, bom dia.
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4: Gordo, ruliço e bem mais ou menos no serviço, nós seguimos por aqui. Isso até as 9, hein, bebê?
5: Você tá mentindo.
4: Não tô, não.
5: Você tá mentindo,
4: Tio. Eita, Lelê, vamos levantar a minha gente.
6: Bom dia.
4: Semaninha começando. Ai, ai, ai, ó, comece cantando também. Esse é o nosso amigo Zé Moreira. É, não é brinquedo não. Bom dia, minha família que diz que me adora.
7: Bom dia, minha família que me ama.
4: 999-86-1023, esse é o nosso zapinho. Fique à vontade, você que tá aí se ajeitando para o trabalho e já vai enviando pra nós também o seu signo, tá? Sim, é você no horóscopo da Educadora FM. A gente quer saber o que eles estão preparando, reservando, enfim, pra nós todos, né? Se bem que os melhores são de peixes. Pequenas palmas para peixes. Aí. Somos tímidos, bebê. Não. Alô, Neia, bom dia pra você também, Isilda da Ibiraci. Quem mais tá por aqui? Meu amigo Fabinho. Fala, Fabinho, você tá bom? Boa semana, boa segunda-feira.
5: Bom dia.
4: O Dudu, a Gatona e a TT por aqui. Você não vai ficar de fora dessa coisa toda não, né, bebê? Então vai lá.
7: Claro que não.
4: 999-86-1023 é o zap.
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4: Obrigado, não, hein? Olá, seja muito bem-vindo, bem-vinda você também. 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Educador FM, Batatá, em São Paulo, você ouviu aí? São 48 anos no ar, tocando as melhores para o A Melhor Ouvinte do Brasil.

0: hora desta segundona, começando mais uma semaninha, 17 de agosto de 2026. Esse mês é 30 ou 31, hein, gatona? 30? Não, abre lá. Eu quero ter esse 31, bebê. Nossa! Preciso de férias. Pra você que levanta agora, comunique-se, dê o seu bom dia, minha amiga Isilda mandou ali, ó. Acabou a mamata. Ai, que legal. Acabou a vidinha de rei, ó, vidinha de rei. Eita lelê, hein? Isso é muito bom. 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
0: Primeira de hoje, alô Silvana, bom dia. Boa Natália de Escorpião, já enviou ali pra nós também. Valeu, querida, uma ótima semana, um bom começo de semana pra você também. A gente começa com Chitãozinho, mais o Chororó, e de Paulo e Paulino, ou de Paulo e Paulino com Chitãozinho e o Chororó. Estrelinha 7h40.

que era eu, às 7 horas e 15 minutos. Ouvimos ainda Bala Alojada, eu ia falar balada, ó. Bala Alojada, Gustavo Lima. E a estrelinha, Anair gosta, né, Anair? Bom dia. Chitãozinho, Chororó com de Paulo e Paulino, e tudo ao vivo ali, hein? Abrindo o Bom Dia Educadora desta segundona, hoje, 17 de agosto de 2026. 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
4: Beijo pra você também, são 7:20, vamos lá então? Celularzinho em mãos, tá na hora dos apertos, tá? Bora participar aí? 999-86-1023, eu já te passo as opções.
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4: Exatamente, é o seu hit, a sua favorita, aquela que você gosta mais. No ar, a primeira edição hoje trazendo as opções. Primeirinha, Gustavo Mioto com Pedido de Socorro. Já a segunda, ficando com os meninos Matheus e Cauã, Deus Perdoa. E aí, qual que você gosta mais? A primeira, Pedido de Socorro, ou a segunda, Deus Perdoa? A primeira é essa daqui, ó.
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4: Ouve aí um trechinho.
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0: agora é com você, hein? Literalmente esse poder está em suas mãos. Vai votando 999861023. A segunda é essa aqui, ó. 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

Deus perdoa. 999-86-1023, qual que você prefere? A segunda que ouvimos aí agora, Matheus e Cauã, ou a primeira, Gustavo Mioto, Pedido de Socorro? Fazer o seguinte, enquanto você vai votando aí, escolhendo, decidindo, resolvendo, enfim, a sua favorita, a gente vai ouvindo aqui a intermediária. Hoje, com os meninos Guilherme mais Santiago, vamos dar um pulinho em 2004. Ó, chovendo estrelas. Decide aí, bebê. A campeã volta já inteirinha, tá? Perdão.

0: Chovendo Estrelas com Guilherme Santiago. Hoje nós tivemos aqui as opções. A primeira, Gustavo Mioto, Pedido de Socorro. A segunda, Matheus e Cauã, Deus Perdoa. Mais uma vez, o melhor, a melhor ouvinte do Brasil, claro, decidiu, resolveu, escolheu e a campeã chegou, tá chegando e inteirinha agora.
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0: aí o pedido de socorro de Gustavo Mioto. Agora 7 horas 29 minutos, 18 graus aqui no alto da Vila Cruzeiro e quentando, e quentando. O tempo diz que vai esquentar, hein? 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Segue no Bom Dia até as 8 horas.
1: Bom dia!
0: Agora 7:30. Boa segunda-feira.

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4: Bom dia, Rodolfo.
5: Olá, bom dia pra você levantando agora, se preparando aí para trabalho. 999861023 é o zapinho, você vai fazer como Miriam, lá de Serrana. Acabou de me enviar aqui agora. Mande pra nós aqui o seu signo, a gente vai organizar a coisa toda, porque daqui a pouquinho a gente começa com os primeiros. É nome, amiga Miriam. Bom dia pra você, ela é de Capricórnio. Boa semana, bom trabalho, viu, querida? Obrigado aí pelo carinho.
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5: De volta!
9: Bom dia, minha família que me ama.
5: Olá, minha família que diz também que me adora.
10: Bom dia!
5: Ótima segunda-feira, um bom trabalho, boa semana.

0: que a gente comece bem a nossa semaninha. É isso aí, querida. Obrigado pelo carinho. Daqui a pouquinho a gente começa com os primeiros signos para esta segundona, para que nós podemos começar bem aí nessa semaninha. Alô, Jaqueline, em Sertãozinho, tá anotado também, ela é de Libra, aí sim. E uma com Maiara e Maraíza, então pronto, agora.
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Rio Negro, mais o Solimões, agora 7h43, fui eu, saudade no Bom Dia, hein? Tivemos ainda Toda Mulher, os meninos Ed Brito com Samuel e Já Te Namoro com Maiara mais Maraíza, as canções, músicas, melodias com JL Tintas Automotivas, que agora tem lá uma máquina de tintas com colorista que é para você escolher aí a cor ideal, a cor certinha para seu carro, para o seu veículo, sua condução, enfim, ó. 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
0: 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JL Tintas Automotivas, ficando por aqui, de volta no Bom Dia amanhã, a partir das 7.
2: Bom dia!
0: Meu amigo Léo, lá de Franca, já enviou aqui também. Ele é de Aries, ele deu uma picotada no Aries ali que eu gostei, hein, Léo? Eita, lelê, palmas para Léo. Tem uma galera boa em Franca que nos ouve todos os dias, isso é muito bom. Daqui a pouco? Então tá, Silvinha, eu já vi sim, viu, querida? Obrigada pelo carinho, pelas palavras também. Ó, vamos fechar aqui com os meninos Israel e Rodolfo hoje não, porque daqui a pouquinho os primeiros signos pra esta segundona, pra começar a semaninha.
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6: Bom dia,
7: Rodolfo. Olá, bom dia. Anos 90, os mágicos 80, 90, 70 também, né? Como não? Já, já, a gente vai exatamente a 1990 com a banda Heart. Daqui a pouco.
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3: Educadora, faltando apenas 8 minutos para as 8, bom dia.
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3: Só tem mais uma.
6: Exatamente.
3: Exatamente, alô Carminha.
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3: E como dito e prometido, cá estamos. Bora lá então. Os primeiros signos para esta segundona, para que você comece bem aí a sua semaninha. Eita, lelê, bora saber, né? O que os astros estão reservando para nós. Carminha tá por aqui, Léo em Franca mandou agorinha e Silvana também. Atentos e atentas também, isso aí.
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0: Áries.
1: Vamos lá.
3: 21 de março a 20 de abril.
1: Silvana, Carminha e Léo, boas oportunidades para faturar estão

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1: Olá, seja muito bem-vindo, bem-vinda você também. Esta é a ZYD832, o canal é o 272. Educador FM, Batatá, em São Paulo, você ouviu aí? São 48 anos no ar, tocando as melhores para a melhor ouvinte do Brasil. E até 9 horas com a patota toda, tem Rodolfo Moschiar contando muito claro com você, o melhor ouvinte.

0: Exatamente, no ar o Bom Dia Educadora desta segundona, hoje 17 de agosto de 2026. Bom dia. Pra você que se ajeita, se prepara para trabalho. Bom dia. Pra essa galera aí, ó, que vem rasgando a noite adentro, madrugada fora, garantindo, claro, o pãozinho nosso de cada dia. Essa galera que não deixa a peteca cair, jamais. Né, Dudu? Jamais.
1: Bom dia.
0: Exatamente, 1 minuto para as 8 apenas lá na capital federal.
2: Brasil.
0: No céu ensolarado da pátria nesse instante, chegando por aqui tem Oral Sim.
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0: 8 em ponto, e hoje nós começamos com uma banda que eu adoro demais. Rapaz, que entrego das. Essa canção aborda temas como desejo, amor fugaz e as complexidades das relações humanas. Pois é, bebê, é complicado, não é não? Onde nem sempre os sentimentos e as responsabilidades estão alinhados aí, ó. Uma história bem complexa, mas que retrata muito aí o dia a dia das pessoas ou de algumas pessoas. 1990, banda Heart, All I Wanna Do Is Make Love To You.

Sandra Sá, Sandra de Sá, ela foi e voltou no nome dela muitas vezes, né? Era Sandra Sá, virou Sandra de Sá e agora tá aí. O ano era 1986. Joga fora tudo que não presta. Taca lá, deixa lá que é melhor. Para que você comece bem a semaninha, a sua segundona. De 1990, recordamos ainda a banda Heart com All I Wanna Do Is Make Love To You. Começamos muito bem, hora 8, hein? É, bebê, é isso aí. Hoje, 17 de agosto de 2026, foram as primeiras também com Oral Sim. 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
1: Regiane, minha amiga.
2: Bom dia.
1: Deu tempo sim, tá anotado aqui o seu próximo.
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1: 8:11, para você não perder a hora, simbora aqui com mais três signos, Regiane e a Fátima por aqui.
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1: E nós queremos muito saber antes, porém, te mandar um forte abraço, meu amigo Renato, que tá desejando uma ótima semana para todos nós. E pra Roseli também. Fala, Roseli, bom dia, querida. Obrigado pelo carinho. Podemos agora ou não? Vamos lá então, que hoje Fátima e Regiane estão esperando.
6: Câncer,
7: 21 de junho a 21 de julho.
1: Procure pegar mais leve, respire fundo e espante as vibrações treteiras para se entender melhor aí com quem convive e trabalha. Bebê em plena segundona, hein? Putz, ninguém merece. Pode se deparar aí com contratempos no trabalho logo cedo, mas calma, não apavora não, depois tudo vai fluir bem. Conselhos de pessoas influentes, experientes e mais velhas podem favorecer também seu progresso à tarde. Na relação a dois, o clima é de entrega, romantismo e você vai sentir confiança plena no amor. É, tá vendo só? Começa meio esquisitinho ali, depois dá uma melhorada boa aqui embaixo. Fátima, Regiane, a cor para hoje é o azul, portanto capricha e boa semana.
6: Leão,
7: 22 de julho a 22 de agosto.
1: A Rosa em Gravinhos, ô Rosa. A Rosa tava me alugando aqui. Rosa, eu voltei sexta-feira para você ter uma ideia. Pois é, aí eu te pergunto, quem merece voltar numa sexta-feira? Valeu, querida. Rosa em Gravinhos e a Luzia também, elas são de Leão. Tensões, cismas e preocupações sem razão aparente podem mexer aí com seu pique agora pela manhã. Portanto, convém ir devagar aí, ó, e investir em seu bem-estar, tá? Não force a barra nem se sobrecarregue no período da manhã, até porque o astral vai melhorar e sua energia vai subir, vai melhorar também um pouquinho mais tarde. Você atrairá companhias e vai despertar paixões também, ó. Eita, neném. Contudo e nada prosa, prepara o coraçãozinho aí, porque hoje você pode viver emoções intensas. Olha lá. Os astros prometem um período favorável na relação também a dois. E a sua cor para hoje, você de leão, é o branco. Hoje, Rosa lá em Cravinhos e também a Luzia por aqui. Caprichei.
6: Virgem,
7: de 23 de agosto a 22 de setembro.
1: Oi, Thaís. A Thaís é de Patrocínio Paulista, Radião a Milhão. Ela me mandou até uma foto aqui do rádio que ela ouve lá. E a Ângela também, ó. Convém controlar aí seu lado esquentado, eita, e melhorar o humor para não tretar com ninguém, inclusive amigos, hein? Por outro lado, os astros mandam incentivo para seus interesses profissionais e materiais. Sinal de quê? Sinal de que você pode dar passos largos em direção ao que ambiciona. Aí sim! Deu uma melhoradazinha aqui. Aí sim, ó, um clima de estabilidade e confiança deve comandar aí o relacionamento e você vai sentir aí firmeza também no amor. Se está solteiro ou solteira, pode sentir atração forte por coleguinha de trabalho e engatar uma paquera. Ó, que é isso, hein? De repente, a cara a metade da sua laranja está ao seu lado aí no trabalho e você ainda não se deu conta disso? Dá uma olhadinha pro lado. É esse aí? Nu. Violeta pra hoje, Thaís de Patrocínio Paulista e Ângela. Violeta é o famoso roxinho, né? Ah, bebê, pelo sim, pelo não, capricha aí e boa sorte.
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0: e Ferrugem. São as músicas, melodias, eu diria, com Oral Sim, Batatais, que segue com a gente até as 9 horas da melhor do Brasil.
1: Brasil!
0: Intervalinho, volto já com mais 3 signos para que você comece bem aí a sua semaninha, a sua segunda-feira, o seu dia de trabalho. Tá animadão? Tá, né?
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2: E para espantar a preguiça em plena segunda-feira, nada melhor do que... cantar, bebê.
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2: É, e a Nilza tá querendo saber, não só Nilza, como Jaqueline também lá de Sertãozinho. Meninas, chegando agora o quê? Libra, né? Então vamos lá. Querida bebezinha.
5: Libra, 23 de setembro a 22 de outubro.
2: Período alegre, descontraído e movimentado na vida social. Ó, em plena segundona, hein? Nu. Já no lado profissional, o tempo pode fechar, apontando aí perrengues, rivalidades e desavenças. Cuidado aí, meninas. A recomendação é mostrar mais tolerância e pegar leve para não bater de frente aí com quem trabalha. Isso aí não é bom, não. Tretas vão rondar a relação amorosa no período agora da manhã, mas depois o astral melhora e você deve voltar às boas com o seu amor. Se solteira ou solteiro, terá motivos para conquistar o ou a paquera dos sonhos. Que é isso? Azul para hoje, Nilza e Jaqueline lá em Sertãozinho. Libra, ah, não tá muito favorável, não, hein?
5: Escorpião, de 23 de outubro a 21 de novembro.
2: Ana Maria, Encajuru, Rosilene, que madruga junto com a gente, tem também Marta por aqui hoje, ó. Bora começar o dia com calma e evite confrontos aí com quem pensa e age de forma diferente da sua, tá? Concessões podem ser necessárias, portanto, fique atento ou atenta. Já nos assuntos profissionais, as coisas devem caminhar muito bem, obrigado aí para seu lado. Confie em suas competências e mostre do que é capaz. A timidez até poderia atrapalhar, só que não. Pois é, os astros garantem visibilidade e sucesso na paquera. E a sua cor para hoje, você de escorpião, é o branco. É o branco da paz.
5: Sagitário, de 22 de novembro a 21 de dezembro.
2: Rose, lembra nós que temos Maria Clara também. Muita calma para não agir por impulso e fazer dívida sem necessidade. Pense aí, ó, mil vezes antes de gastar o que não pode ou não tem. Ai, ai, ai. Em compensação, os astros mandam excelentes estímulos para seus relacionamentos e garantem que você vai fazer sucesso, tá? Há grandes possibilidades de conhecer gente nova, descobrir aí afinidades e ampliar também seu círculo de amizades. Os astros abrem os caminhos para você transformar seus sonhos de amor em realidade. O que que tá tirando isso aí? A mim sim. Opa, um Italelê à vista. Italelê, ai, ai, ai. Da paquera para a conquista será um pulim, como dizia vovó numa época de outrora. Portanto, Rose, Maria Clara e Imbrodowski, lilás, famoso roxo, né? Dá uma caprichada aí que é a sua cor para hoje.

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1: 8 horas, 32 minutos. Tá aí. Amigo da minha saudade, os meninos Henrique, Mai, Juliano, Um Palmo, LP e Léo Foguete. Bacana que quando fala Léo Foguete, faz o barulhinho do foguete, né? Faz o barulhinho do foguete, gatona. Chaveia. Nossa, igualinho. Que é isso? Eu fiquei até com medo agora. 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
4: E nós seguimos por aqui com os últimos signos para esta segundona, para que você comece bem a sua semaninha, bebê. Vamos lá então.
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4: Ô Lu, deu tempo sim, querida. Bom dia para minha amiga Luciana, acabou de me enviar agorinha. Ela é de Capricórnio, tá lá no trabalho nos ouvindo. E ó, Rodolfinho, coisas boas, hein? É. Luciana e a Miriam de Serrana também, elas são de
7: Capricórnio.
8: De 22 de dezembro a 20 de janeiro.
4: Então bora ver o que vai acontecer. A semana começa com risco de tretas e confusões. Ô Luciana, não desliga o rádio não, hein? A recomendação é maneirar aí na sinceridade, nas reações e mostrar mais tolerância com quem convive e trabalha. No Já os assuntos de trabalho aí no seu, que é o seu caso, né? Já está no trabalho, vão fluir bem, viu, Lua? Suas competências ficam claras e a segunda deve ser de alta produtividade também. Se solteiro ou solteira, pode ter boas surpresas hoje, tá? Hoje você vai exercer também forte atração, olha lá. Já o romance fica à mercê de atritos logo cedo, nu, mas depois calma. O astral esquenta e melhora também com o seu amor. E a cor para hoje, Miriam de Serrana e Luciana, é o amarelo. Amarelo, enfim, capricha aí. Tá meio esquisito ali no comecinho, hein? Mas a coisa melhora.
8: Aquário, de 21 de janeiro a 19 de fevereiro.
4: Hoje temos a Lúcia, a Neia e a Raquel também. Ó, o conselho é ir devagar aí e fazer as coisas com mais calma, sem atropelos e sem afobação. Calma, também a semaninha tá só começando. Contratempos no serviço podem causar irritação também logo cedo, mas suas relações pessoais devem ser ilesas, tá? Os caminhos se abrem para você encontrar aí um amor que combina em tudo com você e um romance de futuro pode dar aí os primeiros passos também. É, eu entendi isso aí. Olha lá, união blindada e abençoada também. Você de aquário, sua cor para hoje é o verde. Verdinho, a caprichar.
8: Peixes, de 20 de fevereiro a 20 de março.
4: Minha amiga Beatriz, ela é de Franca, né, Bia? Ó, convém começar o dia com mais juízo e prudência para não gastar mais do que pode. Nu, há risco de se iludir com as aparências, comprar aí por impulso, sem pensar também no futuro, que é um problema, hein? Os astros elevam sua vitalidade e garantem um início de semana dos mais produtivos no trabalho. Sua inteligência, capacidade de iniciativa e seu empenho devem contribuir bastante para o seu sucesso. Quem está solteira ou solteiro pode enfrentar instabilidades nas primeiras horas da manhã, mas depois o astral vai deslanchar e as paqueras, hein? Devem surpreender. Então tá, vamos acreditar, né, Bia? Cor para hoje é o azul. Nós de peixes, você, minha amiga Bia em Franca, azulim para hoje e boa sorte para todos nós, né?
3: Bom dia!
4: Amanhã tem mais, fechamos aqui. Foram os últimos signos para esta segundona, para que comecemos bem a semaninha no dia, não vou dizer mundial, não. Nacional da Preguiça. Sabe aquela boa vontade?
3: Bom dia!
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4: Aquela vontade que você tá de nada? É o efeito segunda-feira.

0: Isa Sonza, tá aí, 8h43, gostou não? Diferentemente, Mystical Medical, com Benson Boone também, são as músicas, as melodias, canções, enfim, com Porão Sim Batatais. 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
3: Oba!

lado, e assim, ó, Tereza. Valeu, viu, querida, pra você e pra Lurdinha também, um bom dia. Lurdinha tá lá, pelejando com a casa. Plena segunda-feira, hein, Lurdinha? Nu, ninguém merece. Então bora fazer cantando com o Michel Teló. Aí a roça vence.

0: Safadão, é o WS, né? Como ele gosta de ser chamado. E o Rei Vaqueiro. Tivemos ainda Michel Teló e a Roça Vence. E eu quero mandar um forte abraço a meus amigos lá de São Tomás de Aquino, o Renato e o Antônio também. Essa galera que não deixa a peteca cair jamais. Valeu, meu bom. Obrigado pelo carinho, pelas palavras aí, ó. Valeu mesmo, tá? E pela audiência. Na verdade, ô meu amigo Renato, eu não tirei férias. Eu dei férias a você. A você. A você também, meu amigo, minha amiga. Querido ouvinte, né? 30 dias para que você descansasse aí de Rodolfinho. Eita, lelê! Valeu, meu bom! Forte abraço a todos em São Tomás de Aquino. 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Bom dia! Vambora, bebê, tá todo mundo querendo ir embora.
1: Bom dia!
0: Ô, Dudu e a Tetê, cadê a gatona? Já já tem Frequência Educadora com Thiago Rodrigues. Uma ótima semana para todos nós. Uma boa segunda-feira para você. Bom trabalho. Última de hoje, Dilcinho. Inverteu. Nos falamos amanhã às 5 na programação A Caminho do Sol. Tchau, fui. Bom trampo aí, bom trabalho.

0: acabou de ouvir.
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0: Voltamos amanhã. 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
14: Os Estados Unidos ameaçaram o Irã com isolamento econômico sem precedentes em meio ao impasse para encerrar a guerra no Oriente Médio. O secretário do Tesouro americano, Scott Bessent, indicou que o governo Trump pretende aumentar a pressão financeira sobre Teherã. O Estreito de Hormuz continua no centro das negociações. A passagem estratégica para o comércio mundial de petróleo segue sobre restrições impostas pelo Irã. O governo americano defende a reabertura completa da rota, enquanto Teherã acusa Washington de erros de cálculo na condução do conflito.
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2: Bom dia pra você, 9:03. 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
4: Oba! Fala, meu povo! Tudo beleza? Boa semana pra você. Hoje, segunda-feira, 17 de agosto, a temperatura em Batatais, 25 graus. Thiago Rodrigues tá chegando e vai continuar aqui, né? Com essa vibe, a mesma vibe do Rodolfinho, lá pra cima. Você continua ouvindo a ZYD 832, essa pega.
0: Pega bem.
4: Muitíssimo bem.
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4: Frequência Educadora. Mais uma edição do nosso Frequência Educadora. Espero que você tenha tido um excelente finalzão de semana. Agradecendo sempre a sua companhia por aqui no 102,3 da Rádio Que Pega Bem. Estamos chegando para começar o nosso Frequência. E é lógico.

0: Alexandre
1: Pires. A cadeira pega muito bem, Alexandre Pires e ela, Lauana Prado, de ex pra ex. Bom dia!
0: Obrigada, Goiânia.
1: 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Daqui a pouco tem Educadora nos Esportes. Vamos falar do quê? Ah, de futebol. Daqui a pouco.
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1: Bom dia, 9h20. 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
1: 9 jogos movimentaram no final de semana, a 23ª rodada do

0: Campeonato Brasileiro, o Palmeiras foi até o Rio de Janeiro e perdeu pro Fluminense por 3-2. O que tá acontecendo, hein, com o Palmeiras? O Bragantino visitou e empatou em 1-1 com o Atlético Paranaense, ao mesmo placar de São Paulo e Coritiba. Chapecoense e Bahia empataram também, né, em 3-3. O Santos foi até o Rio de Janeiro e derrotou o Vasco da Gama por 3-0. Por 3-0 também foi a vitória do Atlético Mineiro em cima do Grêmio. O Mirassol recebeu e foi goleado pelo Flamengo por 5-1. Meu Deus do céu, depois dessa, hein? Vitória derrotou o Botafogo por 1-0. E fechando os jogos do final de semana, o Corinthians recebeu e perdeu para o Cruzeiro por 2-1. A 23ª rodada será finalizada hoje com Internacional e Remo às 20 horas. O Palmeiras lidera o Brasileirão, apesar de tudo, né? Com 48 pontos. 3 pontos a mais que o Flamengo em segundo e com um jogo a menos. O Bragantino é o sétimo colocado com 32 pontos, que é a mesma pontuação do Corinthians em nono. O São Paulo é o 13º colocado na tabela com 27 pontos. Já o Santos está em 14º com 25 pontos. O Mirassol aparece em 16º, tá? Com 23 pontos. E o Brasileirão, gente, volta no final de semana com a 24ª rodada. 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
2: Bom dia pra você que ligou o rádio agora, tudo beleza? Tudo certo? Uma excelente semana aí, uma semana abençoada pra você e que você conquiste todos os seus desejos, tá? Vamos palpitar agora?
3: Tá passando por uma situação e não sabe o que fazer?
4: Você não tá.

0: e dessa vez foi um ouvinte. É, o nosso querido, não vou falar o nome, não vou. Ele me contou que ele tá enfrentando um problema no casamento dele, com a esposa dele. Falou, Thiago, eu já sou casado há mais de 15 anos, tá? Só que a gente namorou mais ou menos aí uns 5, 6 anos. Então a gente tá junto aí uns mais de 20 anos. Vamos lá. E a minha esposa, Thiago, ela tem um sério problema. Qual que é o problema? Ciúmes. Ciúmes excessivo, abusivo. Falou que não aguenta mais. Falou, Thiago, tá destruindo meu relacionamento. Tá, vai acabar o meu casamento com ela. Já conversei com ela, mas ela realmente passa dos limites. É o tempo todo me rastreando. E olha que ele nem tá exagerando não, tá, gente? Ele me contou que ela comprou uma tag, que é aquele rastreador que você consegue através do celular rastrear a pessoa, né? E colocou no sapato, no tênis dele lá, fez um negócio lá, colocou na língua do tênis, foi que ele pôs aqui, né? Ela colocou dentro. Meu Deus, que loucura. E ela fica rastreando ele o tempo todo, ela olha o celular dele o tempo todo. Ele falou, Thiago, eu não consigo mais sair com ela. Se eu tiver sentado num barzinho, qualquer lugar que eu tiver, e qualquer pessoa que me olhar, e é normal, a gente tá ali sentado, as pessoas vão olhar mesmo, né? É, isso é normal, ué. Você tá em público, as pessoas vão te olhar, né? Ninguém sabe o que as pessoas estão pensando, elas vão te olhar, elas podem estar te achando mó esquisito, sei lá, cada um pensa numa coisa, né? E aí, ela já começa a fechar a cara. É melhor a gente ir embora, porque ela começa a colocar coisa na cabeça, falando que eu tava olhando também. E pra evitar discussão, eu vou embora. Falo, não, vamos embora, que você tá colocando coisa na cabeça. O pior é que quando eu falo isso pra ela, aí ela fica nervosa. Porque ela não acredita, ela acha que tá realmente acontecendo alguma coisa. E ele tá querendo saber da gente, o que que ele pode fazer? Ele não queria, falou, Thiago, eu não quero separar, eu gosto dela, nosso casamento foi a coisa mais linda. Sabe, a gente se dá bem, só que isso é que realmente estraga. E ele falou que ele não é contra ter ciúmes, não. Ele falou, ciúmes até um certo ponto, ok, mas de colocar um rastreador, de querer saber. Ah, outra coisa que ele me contou, ele falou, na minha casa tem câmeras de segurança na nossa casa, essas câmeras de monitoramento, e ela chegou a colocar dentro de casa a câmera, grava o áudio. Ele falou, porque às vezes, tem dias que ela vai trabalhar, tem dias que eu tô de folga e eu fico em casa. Eu fico em casa. E ela colocou câmeras gravando lá o tempo todo, que ela falou que dá pra ver pelo celular. É, realmente, eu acho que ela tá precisando aí de uma ajuda, né? Eu acho que sim. E você também, meu amigo. Bem, é o nosso Palpitando. Manda aí 99986-1023. Se fosse com você, o que você já teria feito nessa situação aí? A sua esposa te rastreando o tempo todo, com aqueles ciúmes doentio. Você teria largado, você teria conversado, teria levado ela pra fazer um tratamento, alguma coisa, porque realmente tá fora da curva isso aí, né? Fora da casinha. Manda aí 99986-1023.
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0: Olha, se realmente eu gostasse muito dela, que é o caso dele, que deu pra perceber que ele gosta muito dela, eu ia conversar e convencer ela a fazer um tratamento psicológico pra ajudar isso, né? Porque de repente a pessoa começa a criar coisa aonde não tem. E aí acaba prejudicando o casamento, Raizão, e tudo mais.
3: Mari Fernandes!
1: Forró daquele jeito!

0: 103,3 102.
1: Existe uma teoria que se chama 90-10, onde uma pessoa tem 90% daquilo que você procura em alguém, só que você foca naqueles 10% que

Feita 10. 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Nosso palpitando educadora continua por aqui. A história da mulher ciumenta. Esse nosso ouvinte escreveu pra gente aqui, falou que tá sofrendo com a mulher dele. Ela é ciumenta demais. Oh, meu Deus do céu. Falou, Thiago, nós já estamos juntos há um pouco mais de 20 anos. Há 15 anos estamos casados. E a minha mulher, ela começou assim, ela não era assim no começo, tá? Pelo que ele me contou aqui. Ela ficou assim. E ela começou até rastrear ele. Colocou aquela tag, que é aquele rastreador que você consegue ver através do mapa no celular onde a pessoa vai. E na casa deles, ela colocou câmera de segurança dentro de casa que grava áudio. Então, aonde ela estiver, ela consegue acessar pelo celular e ficar ouvindo. Ele falou, tem dias que eu tô de folga. E ela não, ela tá trabalhando e eu fico em casa. E ela fala na minha cara, ó, eu coloquei isso pra saber o que, que você tá fazendo, tá? Epa! E eu não aguento mais, Thiago. Pelo amor de Deus. Se a gente vai sair, é a mesma coisa. Ninguém pode olhar pra mim. Olhou, ela já fecha a cara e a gente

0: tinha que ir embora.
1: Ai, caramba!
0: Que coisa, né? Ele falou que infelizmente não tá conseguindo mais suportar essa situação e que assim, ele já tá pensando em separar. Já conversou com ela, falou, amor, se continuar assim, nós vamos separar e é melhor parar com isso. Eu não vou te trair, eu te amo. Já falou de tudo pra ela. O celular, todas as noites ela pega o celular dele pra olhar, pra ver se ele falou com alguém. Ela olha todas as conversas o tempo todo. É. Falou assim, ó, tá insuportável. Ele quer saber da gente se isso é normal. E o que que ele faz? Se ele separa, acaba com esse casamento de 15 anos, né? Eles estão há mais de 20 anos, porque eles namoraram em uns 6, 7 anos, depois se casaram. Ou se ele tenta falar pra ela e procurar uma ajuda psicológica, aquela coisa, um tratamento. É, você que tá ouvindo aí, você acha essa situação normal? Você acha que ciúmes é bom? Você acha que o ciúmes tem uma medida? Ou qualquer medida pro ciúmes não dá certo? Não tem que ter ciúmes, na verdade? Porque tem gente que fala, ah, mas um pouquinho de ciúmes não faz mal, não. Será? Será que não?
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5: Não, imagine a cena. Você tem que frear com força, pisa no pedal e sente uma trepidação. Olha, a primeira reação de muita gente é aliviar o freio, né? Achando que alguma coisa quebrou. Mas se o seu carro tem ABS e essa pulsação rola durante uma frenagem forte, ela pode ser justamente o sistema trabalhando. É que sensores monitoram a rotação, viu? E quando percebem que a roda está prestes a travar, o ABS modula rapidamente a pressão do freio. Isso ajuda a manter as rodas girando e permite que o motorista conserve maior controle de direção durante a frenagem. A dica do Automotors é: numa emergência, pressione o freio com firmeza e mantenha o controle do volante. Aquela pulsação no pedal pode não ser um problema, viu? Pode ser sim a tecnologia trabalhando para ajudar você.
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6: Oi, bom dia pra você, 9 horas. Não, 9 horas não, Tiagão, 10 horas e 4 minutos. É, já passou 1 hora já e a gente nem percebe, né? 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
0: Nosso palpitando educadora de hoje traz a história desse nosso ouvinte que está passando por um problema com a esposa dele. É um problema de ciúmes? É um problema de ciúmes, mas é um ciúmes doentio, é aquela possessão. Onde ele vai, ela quer saber, ela já colocou o rastreador, que são as tags que você consegue ali rastrear pelo celular, para saber onde ele estava indo. Então, assim, ela já fez tanta coisa, ele me contou aqui, lógico, e eu tô resumindo, tá, gente? Ela colocou câmeras de segurança dentro de casa que gravam áudio, porque tem alguns dias da semana que ele folga e ela tá trabalhando, e aí lá do trabalho, ela fica no celular monitorando ele. A outra coisa que ele me contou, que ela olha todos os dias o celular dele pra ver as mensagens. E outra coisa, diz que não pode sair, que quando sai, qualquer lugar que vai, ela fica olhando de cara feia pra ele, diz que briga com ele o tempo todo, porque ela acha que alguém tá olhando ele. Meu Deus do céu, né? Cada coisa. E ele quer saber o que que ele faz. Se você já enfrentou esse tipo de situação e o que que você fez. Porque ele falou, eu tô casado com ela há 15 anos. Nós namoramos cerca de 6, 7 anos. Então, somando tudo, eu tô com ela há mais de 20 anos. E aí, eu não queria separar. Eu gosto dela, ele gosta dela. Só que ele tá sofrendo com esses ciúmes. Possessivo, é um ciúmes possessivo, podemos chamar assim de ciúmes possessivo. Eu acho que ciúmes nunca é bom. Tem gente que acha que um pouquinho de ciúmes não faz mal a ninguém. Eu acho que se ela não confia nele, o que que ela tá fazendo com ele? Não é verdade? Se não confia, tá fazendo o que com ele? Sai fora, né? Sai fora, vai arrumar uma outra pessoa, vida que segue. Não é verdade? Áureo, bom dia, Thiago, tudo bem? Fala pra essa ouvinte arrumar um emprego no FBI pra investigar a vida dos outros. Você sabe que tá precisando, hein? Uma ocupação, é uma profissão. Vanderlei, fala Vanderlei, tudo beleza? Bom dia. Valéria Bombonato passou por aqui, boa semana pra você, Valeria. Quem mais, hein? Cadê os Educa Lovers? Cadê os Educa Lovers de plantão? Cadê? Silvinha, ô Thiago, isso é uma loucura. Ela precisa de um tratamento psiquiátrico. Realmente ela tá vendo coisa onde não tem, pelo que parece aí. Ele me contou que nunca teve traição no relacionamento, não aconteceu nada, assim. Ela simplesmente colocou na cabeça e ela vai o tempo todo ali atrás dele, fica rastreando ele. Ele falou que não tem sossego nem dentro de casa. O tempo todo sendo monitorado. Ana Paula, Deus me livre de uma pessoa assim, Thiago. Para, eu já tinha largado faz tempo. Onde você vai, a pessoa tá atrás, você tá louco. Gente, é difícil. Você tem um ciúmes? Vamos lá, né? Você acha normal ter um pouquinho de ciúmes? Você é uma pessoa ciumenta? O seu ciúmes chega até que ponto? Né? O seu ciúmes é assim, de olhar o celular do esposo, da esposa, todos os dias? É de não poder sair e não poder sentar ali num barzinho, em qualquer lugar, pra descontrair, pra distrair a cabeça, que já dá briga? Aí eu acho que já fugiu, né? Já fugiu, lógico que já. Já fugiu do normal, entre aspas, né? Eu acho que todo ciúmes tem alguma coisa ali, né? Tem que confiar, não é verdade? Relacionamento é isso, é confiança absoluta. Manda aí, 99986-1023. Quero saber o seu palpite. Manda aí.

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2: É mais uma dor.

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2: 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A América Latina se prepara para um El Niño que pode estar entre os mais intensos já registrados. Pesquisadores esperam que o fenômeno ganhe força a partir de setembro. No sul do Brasil, Argentina, Paraguai e Uruguai, a previsão é de chuvas acima da média, com risco de enchentes, mas também possíveis benefícios para algumas lavouras. Já no norte do Brasil, a expectativa é de tempo mais seco, o que pode prejudicar os rios da Amazônia e a logística de transporte. O fenômeno também pode afetar a produção de alimentos, a geração de energia e importantes rotas comerciais.
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0: 10h28. 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
0: E na 22ª rodada do Campeonato Brasileiro da Série B, depois do empate da Ponte Preta e da vitória do Botafogo de Ribeirão Preto, o Novo Horizontino, outro time paulista na Série B, empatou 100 gols com o CRB. Isso aconteceu fora de casa, né? O Criciúma tá liderando aí a Série B com 43 pontos. O time paulista melhor colocado é o Novo Horizontino, em sétimo lugar, com 34 pontos. O Botafogo de Ribeirão Preto aparece na 13ª colocação com 30 pontos. A bola rolou também na 17ª rodada do Campeonato Brasileiro da Série C. O Ituano foi até o Rio de Janeiro e perdeu para o Volta Redonda por 1-0. A Inter de Limeira, até então líder da Série C, perdeu para o Brusque por 3-2, também fora de casa. Mais dois times paulistas entram em campo hoje no encerramento da rodada. O Guarani recebe o Ipiranga e a Ferroviária, também em casa, terá pela frente o Paysandu. O líder da Série C é o Brusque, com 30 pontos, 2 a mais que a Inter de Limeira, em segundo lugar, com 28 pontos. 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
2: Bom dia pra você, tudo bem? Alô, os amigos da rodagem, obrigado pela carona aí, ó. Tamo juntos, caminhoneiros, as caminhoneiras, pessoal das usinas também trabalhando e curtindo a gente.

0: desse nosso ouvinte que tá sofrendo com a mulher ciumenta, mas ela é possessiva, tá? É. Ai, mas é o ciúminho, Thiago, ciúminho de vez em quando faz bem. É, porque você não tá sabendo dessa história ainda, sério mesmo, sério. Vou te contar. Ele falou, Thiago, eu conheci a minha esposa há mais ou menos uns 22 anos atrás, tá? E 15 anos de casamento, tá? Nós estamos casados há 15 anos. Acontece que ela começou a ter um ciúme de mim doentio, de chegar ao ponto, gente, de colocar rastreador para saber onde ele vai. É, onde ele vai. Dentro de casa, colocou câmeras de segurança com áudio, sim, para gravar o áudio. Por quê? Ele falou, olha, tem alguns dias da semana que eu folgo e ela trabalha. E eu fico em casa. E ela fica lá do trabalho, me vendo pela tela do celular dela, ouvindo tudo. Aquela coisa, né? É obsessão, um negócio louco isso aí. E aí ele falou, Thiago, e tem mais. Quando eu vou sair com ela, ela não aceita que eu olhe para lado nenhum. Eu tenho que ficar só olhando para frente. Se alguém olhar para mim, pronto, acabou. Acabou a noite, acabou o dia, a tarde. A gente tem que ir embora. Porque ela já emburra, já acha ruim. E eu quero saber se alguém já passou por isso, já enfrentou esse tipo de situação. E o que que fez? Porque eu gosto muito dela. Ela é o amor da minha vida. Eu não quero separar dela. Já conversei com ela, mas não adianta. Mas não adianta. O que que ele tem que fazer, hein? Oi, Josi. Tudo bem, Josi?
1: Thiago, a minha opinião nesse caso aí é o seguinte. Eu acho assim, a base de um relacionamento, né? De um casamento, de um namoro, é a confiança. Sim, se a pessoa não confia na outra... a pessoa não ama, né? Exatamente. A pessoa viver desconfiando, assim, isso tá fazendo mal pra ela e mal pra ele, né? Porque viver num relacionamento dessa forma aí é bem complicado, né? Chega uma hora que a pessoa cansa, né? Igual ele tá falando aí, que não sabe se separa, sim, mas ele gosta dela.
0: É, ele ama, né? Ela, né?
1: Então é bem complicado, né? Mas a base de um relacionamento, de um casamento, é a confiança. Nisso daí ela não tá confiando nele mais, né?
0: É o que eu falei.
1: Eu acho que deveria colocar um ponto final, né? Porque assim, às vezes acaba acontecendo uma tragédia, né? Mas
0: ela tá
1: do jeito que o mundo que a gente tá vivendo hoje, né? Mais força pra ele aí. Que ele ache uma solução pra tudo isso.
0: É, ela simplesmente... Ele falou que ela gosta dele. Só que gosta até demais, né? Na verdade, o produção. Porque qualquer lugar que ele vai, ela sabe que ele foi. E a outra coisa, diz que ela olha o telefone celular dele todas as noites. Falou, Thiago, eu já deixo meu celular lá em cima da mesa. Ela passa, ela pega e ela passa ali meia hora no meu celular lendo as mensagens. Ela quer saber com quem que eu falei durante o dia. Ai, meu Deus do céu. Bom dia, Titi. Ó, Jesus, Titi, esse homem deve ser lindo e bom demais. Porque, olha... Mulher doida. Beijos, Titi. A Jéssica, a Jaque, tá curtindo a gente. Só pode. Você sabe que eu pensei a mesma coisa? Oh, meu Deus do céu. Olha, você acha que ciúmes é uma coisa boa? Você acha, você acredita que é assim, aquele... Tem gente que fala, um pouquinho de ciúmes não faz mal a ninguém. Você acredita nisso? Ou você acha que ciúmes de qualquer, em qualquer medida, qualquer dosagem, é ruim? O Paulão lá de Serrana, fala, Paulão.
2: E educado.
0: E aí, Paulão, FM, beleza?
2: 3. Bom dia, meu querido.
0: Bom dia, queridão.
2: Doutor Thiago, sou Titi.
0: Como Paulão tá?
2: De Serrana. Aproveito para desejar uma ótima, abençoada, iluminada semana,
0: querido,
2: a todos que curtem essa rádio maravilhosa.
0: Pra você também.
2: Quanta enquete aí, já passei por isso.
0: Sério?
2: Isso é meio complicado, hein, Thiago?
0: É sério, Paulão?
2: Ô, minha amiga, não pode ser assim não, viu? Porque vai indo, o homem se enche mesmo, viu? Porque aí é ciúmes doentio, né? Tem que mudar urgente
0: conta,
2: aí pra...
0: né?
2: Continuar esse relacionamento aí.
0: É verdade.
2: Educadora FM aqui, pega bem.
0: Valeu, Paulão, forte abraço pra vocês aí em Serrana. Você acha que o ciúmes faz mal em qualquer dosagem, em qualquer medida? Ou você acha que um pouquinho de ciúmes não faz mal a ninguém? No caso dele, não é um pouquinho só, né? No caso dele, meu Deus do céu. Que é isso? Até rastreador ela colocou pra saber onde ele vai, onde ele deixa de ir. Falou, Thiago, eu fico em casa, parece que eu não tô assim à vontade de jeito nenhum, mas também nem eu ia me sentir à vontade, né?
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0: Manda aí seu zap 99986-1023. Ciúmes é bom, ciúmes é ruim? Você já passou por uma situação parecida? Conta pra gente que de repente você compartilhando a sua história, você vai ajudar esse nosso ouvinte.

0: teaser. É. Nosso Michael Jackson. Bom demais, na sua manhã de segunda-feira. Está começando a semana aí. Ah, ó, pensamento positivo sempre, tá? Não deixa ninguém pisar em você, ninguém te humilhar, tá bom? Nessa vida aqui ninguém é mais que ninguém, tá? Vamos que vamos! 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Daqui a pouco eu vou passar no WhatsApp que a galera tá palpitando no assunto de hoje. Da mulher ciumenta, ó, ciúmes. Cuidado que esse ciúmes doentio é perigoso, hein?
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0: nossa esponja ciumenta demais e do nosso ouvinte que escreveu pra gente porque não aguenta mais as crises de ciúmes da esposa. Ele é casado há 15 anos, mas eles estão juntos há mais de 20 anos. E ele falou: Thiago, ela me persegue o tempo todo, já colocou até chip pra rastrear, pra saber onde eu vou. O que eu faço? Dentro de casa, câmeras de segurança que gravam áudio, porque tem dias da semana que eu folgo e ela tá trabalhando, e lá do trabalho ela acessa pelo celular pra ver o que eu tô fazendo. Se a gente vai sair, é a mesma coisa, é o tempo todo perguntando se eu tô olhando pra alguém, se eu não tô olhando, sabe? É uma paranoia, realmente, viu, gente? Isso é uma paranoia. E ela briga, ela fica nervosa, e ele falou: e eu amo ela, ela é o amor da minha vida, o Thiago, eu não quero separar dela, já conversei com ela, mas não adianta, tudo que eu falo pra ela, entra no ouvido, sai pelo outro, ela continua me seguindo, perseguindo, e todas as noites, falou, eu cheguei em casa, ela vai, pega o meu celular, ela fica uns 15, 20 minutos no telefone, ali vasculhando, lendo todas as mensagens, e eu não tô aguentando mais. É, eu te entendo, meu amigo, acaba se sentindo sufocado, né? Pelo amor de Deus, né? Fala, Juninho,
1: você tá bom? Duas mãos isso daí, viu?
2: É, ou ele aprontou muito com ela e ela tem essa desconfiança, ou ela tá aprontando com ele, né?
0: Tudo só pode,
2: né? Pô, rastreador pra saber onde que ele tá, pra mandar o outro candango embora. Ah, e se ela pega o celular dele pra dar uma olhada, pra ver se ele já descobriu alguma coisa.
0: Será, Juninho, que pode ser isso, hein? Rapaz do céu! Ó, boa semana aí pra você, Helena Laurato. Fala, Helena!
3: Oi, Thiago, bom dia!
0: Oi, meu amor, tudo bem?
3: Bom dia. Nesse caso aí, se ele permitiu, bem, ele é um banana, né?
0: Ixi, meu permitir Deus do céu.
3: Isso, onde já se viu? Cadê a liberdade dele?
0: É, nenhuma, né?
3: Ah, não.
0: Nenhuma.
3: Ó, ele tá liberdade. Completamente errado de ter permitido isso.
0: Uh-huh.
3: Agora, se ele não quiser, ou ele aguenta o galho, foi ele largo.
0: Meu Deus do céu.
3: Bom dia, Thiago, um beijo.
0: Um beijo pra você, Helena, boa semana. Rosângela Arantes, fala, Rô. E aí, bom dia.
4: Oi, Thiago, bom dia,
0: Rô.
4: Tudo bom com vocês?
0: Tudo ótimo.
4: Sou sua fã número um,
0: Eu também,
4: Thiago.
0: Sou seu fã,
4: gosto,
0: viu?
4: Gosto muito do seu programa e de você,
0: eu
4: demais.
0: Eu também, gosto muito de você.
4: Thiago, um palpitão aí. Tô vendo esse homem aí, que a mulher dele tá com muito ciúme dele, né?
0: Muito.
4: Tô achando que ele é muito rico, né?
0: É um
4: ele é muito bonito, né?
0: Pra
4: ter tanto
0: já
4: ciúme
0: falaram
4: desse jeito,
0: isso.
4: Né?
0: Deve ser.
4: Deus me livre, hein? Tem que fazer um tratamento
0: respeito,
4: dessa mulher aí.
0: Lógico.
4: E ele cair fora dessa mulher aí.
0: Você acha?
4: Educadora pega bem.
0: Você acha que é melhor cair fora? É, ele falou que nem sempre ela foi assim, que ela começou a ficar desse jeito. E pra onde ela vai, agora, onde ele vai, ele é perseguido. É, será que ela não vai atrás dele também, não? Acho que ele nunca percebeu isso aí. Viu, Rosi? Tudo bem, Rosi?
5: Oi, Thiago.
0: Oi,
5: bom
0: querida.
5: Dia.
0: Bom dia. Tudo bem com você?
5: Eu passei quase igual nessa situação.
0: É sério,
5: hoje eu tô sozinha, graças
0: conta
5: a Deus.
0: Conta pra gente.
5: Sozinha
0: que aconteceu?
5: Não, né? Eu e Deus.
0: O que aconteceu,
5: hoje eu passei
0: Rose?
5: Quase igual.
0: É? Sério?
5: Ela pode até dizer que ela ama ele, mas pelo jeito aí não ama não, viu?
0: Não tem amor,
5: quem
0: né?
5: Quem ama, confia.
0: É, falou tudo,
5: e já
0: Rose,
5: que ela não confia, ela não ama ele.
0: Você tem razão. Quem ama, confia. Isso é verdade.
5: Ele tem que procurar seguir a vida dele, que a vida é curta. Passa rápido.
0: Passa muito rápido, é verdade.
5: Você ele tem que procurar ser feliz.
0: E não viver desse jeito,
5: isso
0: né?
5: Isso foca, isso mata.

0: qualquer um.
1: É, a gente se sente sufocado.
0: Olha, eu acho que ele tinha que cair fora, já que conversou, não deu certo. Tem que procurar a felicidade dele e deixar ela.
1: É, eu também acho. Eu só de contar a história, eu já tô me sentindo sufocado aqui.
0: Oi, bom dia, Thiago, de novo.

0: É que não deu.
1: Não deu mais.
0: Ele tem que procurar ser feliz.
1: É, o ciúmes, eu acho que o ciúmes, ele não é bom em nenhuma quantidade. Porque tem gente que fala, um pouquinho de ciúmes não faz mal a ninguém. Eu acho que ciúmes, em qualquer medida, é a falta de confiança. E se tem falta de confiança, não serve pra estar junto, não é verdade? Se tá junto, tem que confiar.
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1: É, mês de aniversário da rádio que pega bem, lá em 1976, a Rádio Educadora, ó, Bonnie M, tava tocando essa em 78, né? Que a rádio entrou no ar em 78. E tocou demais essa. Gary Crew.

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7: Bom dia, 11 horas e 15 minutos.
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7: Está no ar o Fique Sabendo, direto da nossa redação, trazendo as últimas informações para você, sempre junto com a JCM Informática. O motorista de aplicativo de 33 anos teve o carro atingido por 4 disparos de arma de fogo e foi baleado no braço após um passageiro discordar do preço de uma corrida. Isso aconteceu na cidade de Ribeirão Preto na noite do último sábado. De acordo com a Polícia Militar, o autor dos disparos não foi identificado até o momento e a polícia realiza diligências para localizá-lo. O caso é investigado como tentativa de homicídio pela Polícia Civil. Os dados do veículo e as informações fornecidas pela plataforma de transporte deverão auxiliar na conclusão do inquérito policial. O projétil alojado na vítima foi encaminhado até o Instituto de Criminalística para análise. O caso ocorreu por volta das 19 horas e 30 minutos na Rua Acre, na Vila Albertina. Segundo o boletim de ocorrência, o motorista informou que trabalhava pela plataforma Uber no momento do ocorrido. Segundo o relato, a discussão começou quando o passageiro

0: optado pelo pagamento em dinheiro, revoltou-se com o valor informado pelo condutor. Este foi o Fique Sabendo, que está de volta amanhã, direto da nossa redação, trazendo mais informações para você, sempre junto com a JCM Informática.
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5: Olha aí, bom dia, tudo bem? Boa semana pra você. Hoje, segundona, em 17 de agosto, a temperatura 29 graus, tá quente, hein? Fala sério, Batatais, parece verão. Thiago Rodrigues continua aqui com você, tamo junto. Continua ouvindo, a ZYD 832

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0: esposa que tem um ciúmes doentio. Ela colocou até um rastreador pra saber aonde ele vai, onde ele não vai. Aquelas tags, né? Ele me contou. Aí colocou câmeras de segurança dentro de casa que grava áudio pra ela ficar sabendo, né? Tudo que ele fala dentro de casa. Ele falou que tem uns dias da semana que ele trabalha, que ele folga e ela trabalha. E que ela fica lá dentro do emprego dela vendo as imagens de casa. Quando eles saem, rola briga, porque ninguém pode olhar pra ele de jeito nenhum, que aí ela já fica brava, ela fala, meu Deus do céu, tá olhando pra você por quê? Aquela coisa, e ele não tá aguentando mais, falou, ó, Thiago, eu tô escrevendo pro Palpitando, eu já tô casado há 15 anos, mas nós temos um relacionamento há mais de 20, e eu não sei mais o que fazer. Realmente eu tô perdido, por isso que eu tô escrevendo pra vocês aí no Palpitando. Eu já conversei com ela, mas não resolveu, não adiantou. Simplesmente ela continua com esses ciúmes doentio. É, e ele tá querendo saber da gente se isso é normal, né? Se isso é normal, se ciúmes, até um pouquinho de ciúmes é tudo bem pra você? Ou você acha que ciúmes em qualquer quantia ou quantidade, né? Qualquer quantidade é prejudicial, faz mal. Fala, Borrozinho, beleza, Borró?
1: Dia, Tiagão, Borró Galinho chegou, feliz segunda-feira. 100%,
0: você também.
1: Oi. Minha opinião aí, eu já passei por isso, viu?
0: Sério?
1: Não tem jeito não, não vai pra frente o namoro não.
0: Aí não vinga?
1: Amor, não vai, de repente for casado, não pode ter ciúme muito não. Se tiver muito ciúme, separa, não tem condições.
0: Não tem condições.
1: Sorte pra nós voar, mas os anos 70 pra nós, bem romântico.
0: Opa,
1: manda
0: valeu,
1: pra Daniela,
0: querido.
1: Minha namorada lá, Valéria Bombonato, Flores de Mar, lá, Barraca, tá aí, tu Marcos Pozo do Ribeiro, mas todo aqui do Garim, tá curtindo Thiagão na Educadora. Educadora,
0: valeu, forte abraço.
1: E hoje pode tomar aquele suco de genipapo, né? Um tamarindo, bem geladinho.
0: Deve ser bom, Thiagão. Deve ser bom. Valeu, querido, boa semana pra você, Jonas Elias. Ó, sobre a enquete, ela só tem medo de fazer com ela o que ela já fez com ele. Você sabe, Jonas, que você tem razão. É aquele negócio, o relacionamento precisa ter confiança. As pessoas precisam confiar, né? Se não confia, como vai fazer? Como que você vai ter um relacionamento com alguém que você não confia? Dalvinha, fala, Dalvinha.
2: Oi, Thiago.
0: Oi.
2: Bom dia.
0: Bom dia, linda.
2: Vamos falar de você.
0: Eu?
2: Sábado você tava no Dança Gatinho do Alex Boy.
0: Você me assistiu lá na TV Educadora? Sério?
2: Tava bonitão, hein, gato?
0: Obrigado.
2: Bom dia.
0: Obrigado, Dalvinha. Um beijo pra você. É, tivemos o Zenete, né, se apresentando na Educadora Música e Churrasco no último sábado. E me colocaram pra dançar lá na TV Educadora, viu? Só eles mesmo, viu? Pra conseguir isso. Silvia Leigo de São Simão, fala, Silvinha.
3: Olá, querido Thiago.
0: Olá, querida.
3: Boa tarde, meu lindo.
0: Boa tarde, minha linda. Tudo
3: bom
0: bem?
3: Bom início de semana. Nossa, Thiago, que é isso?
0: Você viu?
3: Que calor, hein?
0: Que quente que tá.
3: Meu Deus.
0: Pois é, e é o que a gente tá no inferno.
3: Acho que o mundo vai pegar fogo. Tiago, fala pra essa mulher aí, esse homem tem limites, não, o homem vai largar dela, meu Deus do céu.
0: Não tem limite.
3: A gente ama, tem ciúme, mas ciúmes tem limite, cuidado, só vai perder o homem aí.
0: Eu também acho. Ele falou que já tá.
3: Não perde o homem.
0: Ele tá se sentindo sufocado. Não tá.
3: Beijo
0: tudo
3: no teu coração. Bom dia, semana pra todos nós, iluminados pela luz Espírito Santo.
0: Obrigado, querida.
3: Beijo pro seu coração.
0: Obrigado,
3: tá com a música de acordo com o seu programa, tá?
0: Pode deixar, tá, minha querida? Um beijo pra você. Fala, Merrãozinho. E aí,
4: ô, Merrão? Bom dia, Titi. Bom dia pra todo
0: e
4: mundo.
0: Aí, querido, ei, tudo bem?
4: Não foi, ontem não deu. Mas tudo bem.
0: Mas
4: tamo
0: acontece.
4: Junto. Mas quinta-feira tem mais.
0: Tem mais.
4: Titi, Deus te abençoe muito.
0: Amém,
4: muita
0: querido.
4: Luz, muita saúde pra você.
0: Também,
4: muitas
0: querido.
4: Alegrias. Uma ótima semana pra todo mundo. Ô, Titi, esse negócio de rastrear aí, minha mulher não me rastreia, não. A hora que eu não chego em casa, ela já sabe onde ela me encontrar. Ela vai pelos bares da vida, ela me encontra.
0: Aí já te acha. Já sabe onde você vai, meu irmão.
4: Fica com Deus, Titi.
0: Valeu, meu irmão. Fica com Deus também. Elielzinho, fala, Elielzinho.
5: Tiago, bom dia. Nossa,
0: bom dia,
5: querido.
0: Ela só tem
5: cara, então, ciúme, assim. Ah, cara, é motivo de separação. A pessoa não confia uma na outra. Então,
0: precisa ter confiança.
5: Aí, você acabou de falar, tem que ter confiança. Então, uma relação assim não vai pra frente, entendeu? Só aproveitando, toca aí um Bruno Matheus e esse BBC pra nós, fazendo pra ver se a cadeira pega bem.
0: Pode deixar, querido, vamos tocar sim. É aquilo que o Leão falou, tem que ter confiança, senão por que que namora? Não é verdade, Zé Moreira? Fala, Zé.
6: Ô, Thiaguinho.
0: Ô, garoto.
6: Bom dia, Thiaguinho.
0: Você tá bom?
6: Esse cara aí, ô, Thiago, eu já tinha dado linha há muito tempo. Tá
0: já dói. Tinha ido embora, ô Zé Moreira? Não, ele falou, ó, não aguento mais, tô no sufoco. Aí você já pensou, onde você vai? Tá medindo até seus passos pra saber onde você foi, onde você deixou de ir. Cada coisa que aparece no palco.

0: chegando. Ó, Pitão tá indo embora, voltando amanhã, trazendo mais um caso pra você meter a colher. Essa história terminou, né? Mas amanhã tem outra.
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2: A taxa de desemprego caiu em 3 estados brasileiros no segundo trimestre de 2026, segundo o IBGE. No país, o índice ficou em 5,4%, abaixo dos 6,1% registrado nos primeiros 3 meses do ano. Santa Catarina teve a menor taxa de desemprego, com 2,1%, enquanto o Amapá registrou maior, com 9,8%. O levantamento mostra ainda que 74,4% dos empregados no setor privado tinham carteira assinada. Já a taxa de informalidade ficou em 37,4% da população ocupada.
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2: Boa tarde pra você, meio-dia e dois.
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2: Palmas pra rádio que pega bem. Semaninha começando, segundo bebê. 17 de agosto, temperatura 32 graus. Tiago Rodrigues continua por aqui. Agora da sua tarde quente em Batatais. Meu Deus do céu.
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2: Essa é a gente, Londê 832. Sem dúvida nenhuma.

0: 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Você vai escolher de duas uma. Já pega aí seu celular, abre o WhatsApp. Você vai vir votar aqui comigo.
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0: Oiê, boa tarde pra você. Meio-dia e 20. Estamos de volta com Frequência Educadora. Vamos zapear agora.
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0: No ar o nosso Zap Hits, temos aqui duas opções e você vai escolher daquela que você gosta mais. A número 1, Chitãozinho Chororó de Paulo Paulino, Estrelinha. E a número 2, Glória Groove, Oxá. Tá difícil hoje, hein? Bora zapiar? 99986-1023, essa é a primeira opção. Já pode começar a votar aí no nosso WhatsApp, tá? Manda aí, qual das duas você vai querer curtir inteirinho daqui a pouco? A número 1, Chitãozinho Chororó de Paulo e Paulino, Estrelinha. E a número 2, Glória Groove, Oxá.

0: Top Hits, Glória Groove, Oxá, a primeira opção, Chitãozinho, Chororó, de Paulo e Paulino, Estrelinha. A galera já tá votando, Paulão de Serrana votou. Fala, Paulão!
1: Boa tarde, educador.
0: E aí, Paulão?
1: Boa tarde, meu amigo, Thiago Rodrigues. Ô, Titi, Paulão de Serrana, eu fico com essa linda canção, Estrelinha. Aê. Opção número 1.
0: Legal, querido.
1: Educadora FM aqui.
0: Pega
1: sempre
0: bem.
1: Pega bem.
0: Tamo junto, Paulão, pessoal de Serrana. Quem mais votou, hein? A Elaine, Thiago, eu vou ficar com a primeira opção. Chitãozinho, Chororó, de Paulo e Paulino, Estrelinha. Gente, essa é a nossa primeira. A segunda, Glória Groove, Oxá. Galera votando aqui, 99986-1023, a Regina Carvalho. Oi, Rê, tudo bem? Boa semana aí pra você, tá? Thiago, eu fico com a número 1, Chitãozinho, Chororó, e de Paulo e Paulino. É, Estrelinha, realmente essa música ficou muito bonita mesmo. A Nilza Amorim, oi Nilza, minha querida. Thiago, boa tarde, eu voto na primeira opção também. Chitãozinho, Chororó, e de Paulo e Paulino, Estrelinha, mais um voto aí pra primeira opção. Votando, votando, votando por aqui, é Silvinha. Titi, não tem jeito hoje, eu vou ficar com a primeira opção. Essa música realmente ficou muito linda, com o Chitãozinho, Chororó. Eu também achei. É, a música já é bonita, né, gente? Já é. Fabinho, fala, Fabinho. Tiagão, lógico, hoje eu vou na primeira. Chitãozinho, Chororó, de Paulo e Paulino, Estrelinha. Valeu, valeu. Tamo junto. Votações encerradas, não dá mais tempo. Então bora curtir a campeã do Zap Hits.
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10: Boa tarde pra você. Essa pega muito bem.
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3: Não, imagine a cena. Você tem que frear com força, pisa no pedal e sente uma trepidação. Olha, a primeira reação de muita gente é aliviar o freio, né? Achando que alguma coisa quebrou. Mas se o seu carro tem ABS e essa pulsação rola durante uma frenagem forte, ela pode ser justamente o sistema trabalhando. É que sensores monitoram a rotação, viu? E quando percebem que a roda está prestes a travar, o ABS modula rapidamente a pressão do freio. Isso ajuda a manter as rodas girando e permite que o motorista conserve maior controle de direção durante a frenagem. A dica do Automotors é: numa emergência, pressione o freio com firmeza e mantenha o controle do volante. Aquela pulsação no pedal pode não ser um problema, viu? Pode ser sim a tecnologia trabalhando para ajudar você.
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13: Boa tarde, faltando 9 minutos para 1 hora e o nosso Frequência Educadora vai chegando ao final de mais uma edição, voltando amanhã às 9 horas aqui na rádio que pega bem. Cissa de Paula tá chegando e vai continuar com a gente apresentando o Tarde de Sucesso.

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2: Os Estados Unidos ameaçaram o Irã com isolamento econômico sem precedentes em meio ao impasse para encerrar a guerra no Oriente Médio. O secretário do Tesouro americano, Scott Bessent, indicou que o governo Trump pretende aumentar a pressão financeira sobre Teherã. O Estreito de Hormuz continua no centro das negociações. A passagem estratégica para o comércio mundial de petróleo segue sobre restrições impostas pelo Irã. O governo americano defende a reabertura completa da rota, enquanto Teherã acusa Washington de erros de cálculo na condução do conflito.
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0: o dia cotado a R$ 145,20 na Praça Paulista. O ritmo acelerado da moagem no Centro-Sul e o fluxo constante de navios nos portos brasileiros mantém o setor otimista neste início de semana.
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8: Oi, gente, tô na área, cheguei chegando, hein? Cessa de Paula, em ZYD 832, canal 272, Educadora, Batatais, São Paulo, bora que bora. Segundamos, 17 de agosto, 29 graus. Olha o calor.
12: Pega bem.
8: Com ela sempre eu vou.
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1: Tarde, tarde, minha gente linda, maravilhosa desse Brasil. Bora começar uma tarde? Que seja linda, que seja abençoada, que seja incrível, que seja um início de semana com gostinho de renovação. É, começar a semana com espírito de alegria, independente de... com aquele espírito bom, né? Sempre pensamento positivo, independente de... Vambora, vambora, vambora. Tchim!
2: Fala, Cecília! Tudo beleza? Bem? Tudo ótimo. E você, querida?
1: Tudo bem também. Você começar tá bem? A semana junto de você é bom demais.
2: Valeu, Cissa! Junto de você é a mesma coisa.
1: Ai, que coisa boa!
2: É uma delícia.
1: E tem muita coisa boa pra falar nisso, Ti.
2: Tem, com certeza.
1: Programação top.
2: Fofoca.
1: Fofoca, que a galerinha gosta, né?
2: Ouvinte participando.
1: Uhum. E a gente precisando matar a saudade desse povo que gosta de fofoca.
2: Claro, os fofoqueiros e as fofoqueiras de plantão.
1: Quem tá aí de plantão? Fofoqueiro, fofoqueira, fica à vontade, hein?
2: Os Educa Lovers.
1: Verdade, os Educa Lovers. Gostei, Thiago. Gostei.
2: Você gostou?
1: Eu gostei dessa ideia, viu? Gostei. Então, bora começar?
2: Vamos lá, Cícia.
1: Bora.
2: Segundou, Cicinha?
1: Segundamos.
2: Vamos começar.
1: Uma carinha boa, né?
2: Lógico, carinha boa. Deixa o problema pra lá. Vai pra lá, problema, vai.

0: Prado e Xande Avião, tanto faz. 1h14, mas não tanto faz, não. 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
0: Com toda certeza.
1: Não vai no tanto faz.
0: Não vai no tanto faz, não vai dar certo, tá? Bom, daqui a pouquinho a gente tá de volta com o babado.
1: Daqui a pouco tem fofoca e muito mais.
0: Adoro.
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7: Ui, babado, Tiago.
8: Oi, olha a fofoca chegando. Conta. Aí no seu rádio.
7: Conta
8: bora
7: tudo.
8: Bora fofocar. E aí, tá tudo bem com você do outro lado? Como que você tá? Tá tudo certo aí? Como passaram o final de semana?
7: Uhum.
8: A Cissa passou muito bem, né, Cissa?
7: Muito bem.
8: Muito bem. Vamos falar da Débora Seco?
7: Vamos falar.
8: A Débora Seco revelou...
7: Débora Seco.
8: Ela revelou que já foi trancada no quarto por um namorado, Cissa. Pra não comer.
7: Eita!
8: Olha isso.
7: Que isso?
8: Porque ela não queria, ele não queria que ela engordasse.
7: Nossa, que situação.
8: É. Rapaz. Ela deu uma entrevista recente, falou que viveu esse relacionamento tóxico e põe tóxico, né?
7: Põe tóxico.
8: Tóxico e abusivo.
7: Uhum.
8: Com episódios de agressão física, verbais, manipulação e que aprisionamento.
7: Isso? Que isso?
8: Ela falou na entrevista, ó, eu já fui trancada pra não poder comer. Você não vai comer isso, senão você vai engordar.
7: Que absurdo.
8: Diz que ele falava isso pra ela. E a Débora também afirmou que durante anos ela fez coisas que não faria novamente pra ser aceita e ter alguém ao lado. Hoje ela namora o produtor musical Dudu Borges, né? A atriz foi casada com Hugo Moura, pai da sua filha, e também com o ex-jogador Roger Flores, o Roger, né?
7: Tem mais uma galerinha aí também.
8: Nossa, exatamente.
7: Uma galerinha aí.
8: Roger Flores e o diretor Rogério Gomes, o Papinha. Entre seus relacionamentos estão ainda os atores Maurício Matar, bem que você falou.
7: Maurício Matar.
8: Dado Dolabella,
7: que eu lembro também.
8: Marcelo Faria, né?
7: O cantor lá.
8: O Daniel Del Sarto, e além do Marcelo Falcão,
7: que isso, é o cantor do Rapa.
8: Isso. Qual será que foi que fez isso, hein, com ela? Ela não falou, não. Quis falar, não, que trancava ela no quarto pra ela não comer, que senão ela ia engordar.
7: Que absurdo, hein?
8: Ah, tem a dó,
7: que
8: né?
7: Que absurdo isso.
8: E aí ela falou, eu acabei aceitando na época, porque às vezes a pessoa acha normal ter que aceitar, ter que se submeter a isso pra ter alguém do lado, pelo amor de Deus, né, gente? Ninguém merece relacionamento abusivo.
7: Ninguém merece, né? Ninguém merece uma situação dessa, né?
8: Você acha
7: mas o que acontece com a Débora Seco é falta de amor próprio.
8: É, falou tudo.
7: Ela não tem um pingo.
8: Primeira
7: não,
8: coisa não é a pessoa se amar. Se a pessoa não se amar, ela acaba entrando nessa situação sem até perceber, ou às vezes percebendo e achando que é normal.
7: Exatamente.
8: Porque você acha que pode trancar ela ser trancada num quarto pra não comer?
7: Pra não comer.
8: Fora as outras coisas que ela falou aqui, né? Agressão e tudo mais. E aí, quanto tempo será que durou esse relacionamento? Sabe? Eu fico pensando, pra que isso? Pra que aceitar esse tipo de relacionamento?
7: Pra que aceitar isso? Exatamente. É que você falou tudo. E eu vou falar um detalhe aqui que vai doer, viu, Jean? Uma chicotada. Se você não se ama, você não consegue nem amar o outro, tá? É outra coisa, menos sentimento.
8: É verdade.
7: É dependência.
8: É, pode ser dependência.
7: Qualquer coisa, menos sentimento.
8: Mas não é o sentimento.
7: É, por isso que tá lá, ó. Amar o próximo como a ti mesmo. Então, se você não consegue amar você, você também não consegue amar o outro.
8: Se você
7: não ama, e pronto, acabou.
8: Se você passa por um relacionamento abusivo, primeira coisa, você tem que denunciar.
7: Exatamente.
8: Né? Já tem que descalar 180, exatamente, né? E se tiver agressão, é pra polícia mesmo, 190. E outra coisa, não aceite, não tem que aceitar, não tem que passar por isso. É o amor próprio,
7: amor
8: primeiro.
7: Próprio.
8: Você precisa se amar. E se você tá passando por alguma coisa na esperança de que vai melhorar, que vai mudar, não vai, sai fora.
7: É, isso, exatamente. A pessoa põe na cabeça, ai, eu vou consertar ele.
8: Uhum.
7: Não, você não é Mãe Teresa de Calcutá, não.

0: aí é porque não tá. Aí a coisa que eu mais escuto, assim, quando eu escuto esse tipo de coisa. Porque não tava num bom dia. Ai, não era um dia legal pra ele. Pera aí, então quer dizer, se não for um bom dia, ele vai lá e te bate, te tranca num quarto.
1: E tá tudo certo. Tá tudo certo.
0: Para com isso.
1: Porque tem gente que acha que merece, né?
0: Merece esse tipo de vida. Tem gente que acha que ficar independente da situação que a pessoa esteja enfrentando, não justifica, gente.
1: Não justifica.
0: Tratar ninguém desse jeito.
1: E se a pessoa tem algum problema, se ela realmente, algum transtorno, algum problema, se realmente ela gosta de você, ela vai procurar se tratar.
0: Procura se tratar.
1: Exatamente. Ah, eu tenho, olha...
0: Reconhece e vai se tratar.
1: Exatamente. Eu tenho esse tipo de problema, então eu não quero que aconteça mais, então eu vou me tratar. Se a pessoa não vai, então vai você dar um jeito na sua vida.
0: Exatamente. Sai fora.
1: Vai você dar um jeito na sua vida.
0: Porque ninguém merece ter esse tipo de relacionamento.
1: Não.
0: Abusivo. Não. Não dá certo.
1: Abusivo. Infelizmente, a Débora Seco é isso aí. Amiga, tu não se ama. Se amar você, você vai ver que você vai encontrar relacionamentos saudáveis, viu?
0: Espero que agora, com esse relacionamento que ela tá tendo, a coisa, né, tenha melhorado e que ela não esteja passando mais por isso, né? É o que a gente espera.
1: E ela falou que em todo relacionamento dela, ela foi traída.
0: Todo relacionamento?
1: Ó o looping aí, David, ó.
0: Todo relacionamento ela foi traída.
1: Todo ela foi relacionada. Ela falou que não teve nenhum. Todo relacionamento. O que é isso? Amor, você vai ter que curar suas feridas. Senão é mais do mesmo, tá?
0: Vai atrair sempre a mesma coisa.
1: Mais do mesmo. O cérebro gosta de final feliz. Então, se você não resolveu uma pendenga, se prepara, porque a vida inteira vai ser isso.
0: O dia que você for capaz de estar sozinho ou sozinha e se sentir bem assim, você já deu um passo gigantesco na sua vida.
1: Exatamente.
0: Porque você não precisa depender de ninguém pra ser amado.
1: Exatamente.
0: Né? E aí, depois, quem aparecer na sua vida, você vai saber conduzir numa boa.
1: Isso.
0: Você não se torna refém do amor do outro.
1: Exatamente.
0: Porque você se ama. Entendeu?
1: Você vai saber discernir se eu quero, isso aqui não é pra mim.
0: Você não quer, exatamente. Você não fica sendo refém daquele amor.
1: Uhum.
0: Achar que o amor do outro é tudo na sua vida. Não, primeiro, é o que a Cissa falou, primeiro você tem que se amar. Tudo na sua vida é o seu amor próprio. Depois você vai poder dar amor pra pessoa e receber.
1: Uhum.
0: Eu tô errado, Cissa?
1: Tá certíssimo.
0: Errado, Cissa.
1: Palmas pra ele. Cadê o vamos aplaudir aqui, produção? Aí, ó. Por favor, mais aplausos.
0: E se tiver passando por algum relacionamento abusivo, ainda mais se tiver violência, sai fora, porque você não merece. Ninguém merece.
1: Mas vai melhorar. Não vai melhorar.
0: E não fica
1: aí.
0: É que não tava num dia bom, tava com a cabeça quente. Tá bom. Sai fora enquanto é tempo.
1: Acorda.
0: Você olha no espelho e se ama, né?
1: Hoje ele tá afiado.
0: É verdade.
1: Aguenta ele, é saudade de mim.
0: Adoro.
1: É saudade de mim.
0: Não, mas vamos perguntar pros ouvintes. Pros ouvintes se a gente não tá certo.
1: Vamos perguntar.
0: A gente
1: perguntar?
0: Tá certo. Você vamos lá, certo? O ouvinte aí, ó. A gente não tem que se amar primeiro pra depois receber amor e depois dar amor pros outros?
1: Responde aí pra gente.
0: Manda aí um zap.
1: Ó, o Vanderlei escreveu o seguinte: tá cada vez mais difícil te defender.
0: Deus amado. Eu dou conta do
1: Vanderlei. Tá cada vez mais difícil, Vanderlei. Eu só pioro.
0: Eu não dou conta do Vanderlei,
1: não. Se não for eu e as minhas chicotadas, não, eu também, né, Tia? E o Thiago tá indo pro mesmo caminho que eu tô ensinando ele.
0: Sinceridade, gente. Isso é bom, né?
1: O Thiago tá indo pro mesmo caminho que eu tô ensinando ele, viu?
0: Sinceridade.
1: Não, tô ensinando. Bom, gente, bora participar aí e falar o que você acha aí da nossa opinião aí. Você acha que tá certo? Ou você acha que tem que sofrer até o fim? Tem gente que acha que tem que sofrer até o fim. Tem gente que acha, né?
2: Vamos,
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Marcos e Belucci. Que pena que você já namora, né? Educadora pegando bem, 1,35. E que bom que você tá aqui. Que bom que você tá curtindo, educadora. Que bom, que bom, que bom. 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Daqui a pouquinho a gente tá de volta com mais babadinho? Tá bom.

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3: 1:37, boa tarde.
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3: Ui, babado, babado, babado, babado.
5: Nós é fofoqueiro mesmo, né?
3: A gente é fofoqueiro. Fofoca antes, durante e depois.
5: A gente adora uma fofoca, meu Deus do céu. Ai, Deus.
3: Você sabe que
5: esse mundo dos famosos, olha, eu vou te falar, é cada coisa que acontece. Olha, tem horas que eu falo, meu Deus do céu, meu Deus do céu. Não dá nem pra acreditar. Tanta coisa. Você ficou sabendo que ontem a gente falou dele, do Carlos Alberto, né?
3: Uhum.
5: Que ele tá sendo processado. Ó, que coisa. A gente falou porque ele tava processando. Foi ontem que a gente falou ou não?
3: Foi ontem.
5: Foi?
3: Que tava processando a ex-Andréia
5: de novo.
3: Ontem não, foi sexta-feira.
5: Sexta-feira.
3: Ontem foi domingo.
5: Exatamente, ontem foi domingo. Foi da sexta. Eu achei que talvez tivesse sido no sábado, né? Mas não foi, não. Foi na sexta-feira. E aí, o que tá acontecendo agora? Agora, o condomínio onde ele mora tá acusando ele de dívida. E tá pedindo penhora em contas.
3: Como
5: não dá nem pra acreditar, né? É, a coluna Fábio Oliveira descobriu com exclusividade que o Carlos Alberto de Nóbrega tornou-se alvo de uma ação judicial em maio deste ano. O caso envolve uma suposta dívida do famoso e foi movido também contra sua filha, a Maria Fernanda de Nóbrega. Segundo os autos, aos quais a coluna teve acesso, um condomínio que fica localizado em Alphaville, em Barueri, que é aquele bairro chique, né?
3: Uhum.
5: Inclusive, eu tenho uma... Ah, deixa pra lá.
3: Você tem uma casa lá?
5: Deixa pra lá.
3: Aquela que você me empresta de vez em quando.
5: Sim, pra fazer suas festinhas.
3: Adoro.
5: Então, o pai, né, e a filha estão inadimplentes com as despesas condominiais referentes aos meses de janeiro a junho deste ano. Não pagou o condomínio. O condomínio afirma que Carlos Alberto e a Maria Fernanda possuem duas unidades no espaço e que foram notificados extrajudicialmente para quitar os débitos sem, contudo, resolver as pendências. E aí, a suposta dívida estaria no valor de R$26.300.
3: Nossa!
5: Aproximadamente, tá, gente, esse valor. É, e aí a coisa vai acumulando, isso aí vai acumulando, né? Vai aumentando. E para a justiça, o condomínio pediu a citação dos dois para que o valor seja aí pago voluntariamente no prazo de 3 dias. E pediu que caso o pagamento não ocorra nesse prazo, seja realizada penhora de valores disponíveis em contas bancárias, que aí bloqueia a conta, né? E aplicações financeiras nos nomes de Carlos Alberto de Nóbrega e Maria Fernanda. Se você acha que tá ruim pra você, Tá nada, né?
3: Se tá ruim pra...
5: Se tá ruim pro Carlos Alberto.
3: Carlos Alberto, deixa pra nós pagar as contas em dia, pagar com aluguel, pagar condomínio, pagar... Imagina.
5: Deus, além disso...
3: Ajuda pra nós, Fê.
5: Além disso, o condomínio pediu que, se necessário, seja determinada a penhora dos imóveis, desde que as outras restrições e bloqueios não sejam suficientes. Se não der certo, aí bloqueia imóvel, né? Indo além... pleiteou que todas as cotas não pagas desde o início do caso também sejam incluídas e cobradas.
3: Nossa, gente, o que tá acontecendo, Carlos Alberto? Eu tô achando que ele... Será que ele tá pagando também o aluguel do Banco da Praça?
5: Sim.
3: Que daqui a pouco ele vai pra lá, no banquinho da praça,
5: O negócio não tá bom ali, não. O negócio não tá bom de jeito nenhum. Meu Deus, e o condomínio não é nada baratinho também,
3: nada,
5: né?
3: Baratinho.
5: Pelo amor de Deus.
3: Mãe, jeito tá acontecendo, não tá recebendo, não, filho. Complicou, hein?
5: Complicou. A situação tá meio difícil, né?
3: Tá.
5: Mas assim, quantos anos aí, né? Com certeza ele tem dinheiro pra pagar isso aí. Deve ter tido alguma
3: mãe,
5: coisa.
3: Aí eu pergunto, né? Por que que não tá pagando? Será que esqueceu?
5: Será que esqueceu de pagar?
3: Esqueceu? Não tem ninguém aí. Essas pessoas não têm secretária, não? Essas pessoas não têm agenda, alguma coisa? Será que gente rica não tem agenda? Não é possível.
5: Ah, depois a gente paga.
3: Ah, deixa lá que meu assessor paga.
5: É.
3: Quem? O assessor esqueceu,
5: gente,
3: também.
5: Eu acho, né, eu fico pensando, será que ele tá enfrentando alguma crise financeira e a gente não tá sabendo?
3: Carlos Alberto? Não, pode se ser, Carlos mas... Alberto tá pode enfrentando ser uma crise financeira, imagina nós, bem. Nós tá não dando conta nem de pagar o supermercado. Imagina se nós estamos numa crise financeira. Tá dando o que fazer pra fazer o mercado. Eu, hein? Aliás, olha, que final de semana eu quase chorei.
5: Choradão, Cissa! Choradão!
3: Não. Se pra Carlos Alberto é difícil, imagina pra nós, gente.
5: Então.
3: Eu, hein?
5: Então, eu ainda bem que lá, eu nunca deixei de pagar o condomínio lá.
3: Você tá pagando certinho o condomínio?
5: Pago certinho, tudo. É. Inclusive, se você quiser, pode usar lá, viu? Se...
3: Ah, beleza. Eu vou lá. Então, tá a hora que eu pode deixar. Eu vou fazer uma festinha lá. Tô com vontade lá.
5: Fica tranquilo, tá? Pode fazer. Lá o pessoal não gosta de muito barulho, assim, não. Mas você pode fazer um somzinho de vez em quando.
3: De vez em quando, né? De vez em quando, pode. Falo nada. E a galerinha aqui, curtindo a Educadora, mandando seu recadinho agora. Bora conferir, vem.
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3: Kiko Vanderlei já tá aqui fofocando, Thiago.
5: Vanderlei.
3: Olha, mas assista, gosta, viu?
7: Tudo bem, Thiago?
5: Boa tarde, estão? Vanderlei. Bom?
7: Você sabe que nós temos um amigo que sofre isso aí, né?
3: Sofre.
7: Ah, é? Desse jeito aí, porque esse dia eu chamei ele pra pescar. Ele falou até de chamar o Zé da Penha.
5: Ai, meu Deus, ele tava
7: em cárcere privado, não que não sei o quê, que não sei o quê. Eu queria saber como é que ele consegue ser tão mentiroso.
3: Olha, o pior é que nós conhecemos esse amigo dele, viu, Thiago? Não. A gente sabe quem é, abafa o caso.
5: Que é o caso da Débora Seco. E agora ele tava isso, em cárcere.
3: Ele tem um amigo que vive igual a Débora Seco, em cárcere privado.
5: Chamou pra pescar, não vai.
3: Não vai.
5: A mulher tranca ele em casa.
3: Tranca ele em casa, tadinho. Cadê meu coitado? Tadinho.
5: Mas você não vai, não. Você vai ficar trancado aqui.
3: Exatamente, em cárcere privado.
5: Poxa vida. E a gente conhece?
3: A gente conhece. Ixi, eu vou coitado te contar em off.
5: Depois
3: quem é
5: conta,
3: aqui.
5: Tá?
3: Te conto.
5: Coitado.
3: Quem tá curtindo a Educadora também é o João Motoca.
5: Fala, João.
3: Tá curtindo a Educadora, tá pegando bem. Paulo Júnior tá aqui na sintonia.
5: Alô, Paulinho.
3: Tá aqui curtindo a gente, ó. A gente tá curtindo os babados, né?
5: O Paulinho tá antenado, né?
3: Adora um babado, velho. Adora.
5: Tá te entregando, Paulinho.
3: É, ele fica de olho também pra falar mal de ele mim também. É, né? Fica. Pra dedurar também.
5: Ele gosta.
3: Falo nada.
5: Ele gosta. Ele
3: gosta. Quem mais tá aqui? Olá!
8: Boa tarde, gente!
3: Boa tarde!
8: Pra nós aí, Zé Ramalho, Sinônimos.
3: Sinônimos?
8: Pra nós ouvir aqui no novo Distrito Industrial aqui, todo mundo ligadão na Educadora aqui.
3: Nossa! Mas pedindo assim, né, Thiago?
5: Claro que a gente vai tocar, né?
3: Claro que Sinônimos. A gente vai tocar.
5: Se a gente não tocar, a gente até canta aqui.
3: A gente canta.
5: É, pega um violão ali, vambora.
3: Dá um dói pra gente.
5: Dá um dó. Dó
3: não
5: mesmo.
3: Fica com...
5: se, a gente, se a gente for cantar aqui, é dó mesmo, né? Vai ser assim, ai, tem dó, né? Para de
3: tem
5: cantar.
3: Tem dó, para. Não, mas mentira, a gente tenta.
5: Mentira, a gente canta muito.
3: Se não tiver, vamos procurar aqui, viu? Se a gente não achar, a gente canta. Ó, quem chegou? A Su!
5: Oi, Su!
3: Chegou chegando, hein? Ai, por falar nisso, deixa eu mandar um beijo todo caprichado também. Beijo pra Su. Um beijo caprichado pra Lisandra.
5: Lisandra,
3: lá da Garden Decore. E eu fui lá buscar flor, Thiago. Você não sabe o que ela falou pra mim.
5: O que ela falou?
3: Pra Cissa, só pode vender cacto.
5: Por que, Cissa?
3: Não vai morrer. Ela falou assim que ela conhece quem lida bem com as flores, quem sabe de flor pela
5: mesmo,
3: cara.
5: Ela
3: falou que no
5: mesmo
3: meu caso é só cacto. Porque
5: olha,
3: não precisa, eu
5: Então... Posso falar uma coisa?
3: Pode.
5: Eu nem cacto, que eu já matei uns dois, três já. Porque eu acho que tá faltando água. Boto água lá nos bichinhos, morre tudo. Não é você pode pôr esse tanto de água não, Thiago? Tá pra mim ela nem vem demais. Não. Vai embora, Thiago. Vai, casa.
3: Você acha umas coisas dessa? Falou pra mim, falou, não, passei, você é só

0: cacto. Não vai dar certo, outra flor que não vai vingar. Ela não tem cara. Eu falei, meu Deus, Lisandra. Mas ela falou, não conheço, conheço, conheço. Deixa eu mandar uma. Ai, gente, cadê? Eu tô procurando o nome aqui, que eu anotei, mas sou uma benção. Ah, tá. Deixa eu mandar um alô também, ó, pra Anderson Vicente.
1: Anderson Vicente.
0: Ele é amigo da Karina, lá da Montreal. Pediu pra mandar um alô. Anderson Vicente. Anderson, um abraço pra você. Falou que
1: alô,
0: ia me conhecer.
1: Anderson. É,
0: qualquer hora vai dar certo, viu? Ó, recebi aqui, ó, a Karina que trabalha na Montreal, falou que era pra me mandar um abraço pra você. Tô mandando um abraço bem caprichado e gratidão pelo seu carinho sempre, tá?
1: Muito legal.
0: Eita,
1: isso, né?
0: É bom demais, isso é muito, né? Bom. Ai, educadora pega bem.
2: Aí já é a rodada.
3: Mari Fernandes.
2: Porra, daquele jeito. Vamos lá.

0: participação especial de Cissa de Paula.
1: Que isso? Nossa. E Thiago Rodrigues.
0: E Thiago Rodrigues.
1: Peraí que eu não terminei. Amar. Pronto, oh, agora acabou.
0: Aí, desculpa aí. O Thiago, vamos ser Beck?
1: Vamos.
0: Beck, vocal.
1: Beck, vocal.
0: Aí.
1: É só contratar.
0: É só contratar. Deixa eu ver se a gente cantar com Bruno e Marrone, o Chitãozinho Chororó.
1: É, ó, eu vou passar meu celular. É 99999999.
0: Falando
1: pode entrar em contato, porque já contrata, né? Pode
0: ai,
1: entrar
0: meu Deus.
1: Em contato, que contrata.
0: Falo nada pra ele.
1: Leva
0: ele
1: eu tá e a Cissa pra fazer back vocal.
0: Isso! Eu sabia que eu queria ser back da Marília, mas não deu tempo.
1: Ah, é?
0: Eu queria ser back da Marília.
1: Você leva jeito pra esse negócio
0: no de back
1: vocal.
0: Back leva o jeito?
1: Back vocal. É back vocal.
0: É. Sabe que, você acha que eu levo jeito?
1: Leva jeito, ah,
0: vamos treinando
1: bem.
0: Então. Eu também
1: pra
0: vou voz, passar meu número aqui também.
1: A voz de fundo, voz de fundo.
0: Isso. A famosa voz de fundo.
1: Voz de fundo.
0: Ô, Thiago, tem um recadinho pra você.
1: Eba,
0: aqui,
1: eu adoro.
0: Um recadinho da Rosângela, você conhece?
1: Eu conheço. Conhece? Opa!
0: Ó, a Rosângela.
2: Oi, Cissa. Oi, Thiago, tudo bom?
1: Fala, Zoiuda.
2: Conversa do Carlos Alberto. A dívida dele tá atrasada, eu acho que tá ficando velhinha, vocês têm que ajudar a pagar também.
0: Nós?
2: Ah,
0: nós
2: temos que ajudar a pagar a dívida dele aí, viu? Vocês têm muito aí.
1: Alguém avisa ela.
2: Um beijo pra vocês.
1: Alguém avisa ela que a gente é locutor, né, Cissa? Só avisa ela, só.
0: Alguém já te falou quanto que um locutor ganha, filha? Só pra saber, viu, Rosângela? Alguém já te avisou quanto é que um locutor ganha? Tem gente que fala três palavras no dia e ganha mais que nós.
1: Amigo locutor.
0: Ó, falando sério, tem gente que fala três palavras no dia e ganha mais que nós.
1: Oh, meu Deus.
0: Você sabe quem é, não?
1: Quem?
0: Frentista.
1: É
0: verdade. Só fala sério você.
1: Olha só, gente, para com isso.
0: É álcool ou gasolina?
1: Não, frentista.
0: Cê,

0: Você quer que
1: trabalha pra caramba.
0: Eu tô falando que fala três palavras. Tô falando que eu trabalho, eu falo fala três palavras. É óleo. Como é que é? É álcool ou gasolina? Aí, de repente, ele dá uma olhadinha pra você. Vai lavar o vidro? É cartão ou dinheiro? É.

0: Exatamente, eu que o diga. Bom, eu que o diga hoje. A Rosângela falou que tem doce lá também.
1: Ah, eu quero doce.
2: Tô fazendo doce de abóbora.
1: Não, fica passando vontade nos outros.
0: Ela fica judiando da gente, vem. De vez em quando ela manda aqui uns doces de abóbora com coco na educadora, que Deus do céu.
1: É bom.
0: É judia demais da gente.
1: É judia dos outros.
0: Ô, Thiago, ó, visto, ele tá indo embora.
1: Ah, sério, Cícero? Mas amanhã ela tá de volta.
0: Tá, tá de volta. 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
0: Isso. Ô, Thiago.
1: Eu tô indo embora também.
0: Ah, é sério?
1: Não, já deu.
0: Deu tempo.
1: Ah, deu tempo, já deu. Vou
0: não
1: embora.
0: Não deu tempo nem de esquentar.
1: Ah, vou picar o cartão, tô indo embora.
0: Gente,
1: vou picar o cartão.
0: Absurdo.
1: Tchau.
0: Isso.
1: Beijo, amor.
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11: A instituição fiscal independente ligada ao Senado estima que a medida aprovada pelo Congresso terá impacto de 4,7 bilhões no piso da saúde em 2027. A regra altera o cálculo da receita corrente líquida, que serve de base para definir o valor mínimo destinado à área. Outro gatilho deve limitar em cerca de 5 bilhões de reais o crescimento de outras despesas vinculadas. Juntas,

0: medidas podem abrir espaço de aproximadamente 10 bilhões de reais no orçamento. O ministro da Fazenda, Dario Durigan, nega que as mudanças representem prejuízo à saúde e à educação.
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3: Bora começar a semana juntinhos, eu e você. Cissa de Paula, em ZYD 832, canal 272. Educadora, Batatais, São Paulo, vem que vem. Gente linda desse Brasil, segundamos, 17 de agosto, 29 graus.

É de Brito Samuel, toda mulher. 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
2: 102.3. 2h26, está na hora de falar de esportes. 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
2: Jogos movimentaram no final de semana a 23ª rodada. O Palmeiras foi ao Rio de Janeiro e perdeu para o Fluminense por 3-2. O Bragantino visitou e empatou em 1-1 com o Atlético Paranaense. Mesmo placar de São Paulo e Coritiba. Chapecoense e Bahia empataram em 3-3. O Santos foi ao Rio de Janeiro e derrotou o Vasco da Gama por 3-0. Olha o Santos! Por 3-0 também foi a vitória do Atlético Mineiro em cima do Grêmio. O Mirassol recebeu e foi goleado pelo Flamengo por 5-1. O Vitória derrotou o Botafogo por 1-0. Fechando os jogos do final de semana, o Corinthians recebeu e perdeu para o Cruzeiro por 2-1.

23ª rodada será finalizada hoje com o Internacional e Remo às 20 horas. O Brasileirão volta no final de semana que vem com a 24ª rodada. Próxima educadora nos esportes às 15h30. 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
5: 2h30. Agora uma informação assim, muito triste uma informação pra você. Morre aos 73 anos o comunicador, compadre mineiro, né, de Ribeirão Preto. Morreu nessa segunda-feira, aos 73 anos, o comunicador compadre mineiro. Quem nunca ouviu, né? Conhecido por sua trajetória de mais de 30 anos do rádio. Segundo informações divulgadas, o profissional enfrentava um grave problema pulmonar. Fica aqui os nossos sentimentos aos familiares, amigos, ouvintes e também colegas de profissão. Tá aí. A nossa gratidão sempre, compadre mineiro, pela pessoa incrível, né? Pessoa maravilhosa que sempre foi. Né? Bom, gente, aqui na Educadora, quem tá ouvindo, quem tá mandando alô e recadinho, vem comigo.
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5: Quem tá ouvindo aqui, fala comigo, Rosana. Uma boa tarde pra você, beijo. Beijo pra você. Ela tá aqui, ó, manda uma animadinha que eu tô no gás nessa segunda, hein? Tô no gás nessa segunda. Vamos que vamos, né, amiga? Vamos que vamos. Merrão, o que que você mandou aí, Merrão? Oi.
7: Ô, potência. Esses frentistas vão ficar... Eles vão ficar bravos.
5: Eles vão ficar bravos comigo? Vai não, eu falei brincando. Eles trabalham muito, gente. Falei brincadeira. Eles sabem que eu tô brincando. Aliás, um beijo pra todos os frentistas aí, viu? Um beijo. Beijo pra todos vocês. Bom, esse bloco aí, então, ó, vai ser dedicado inteirinho, tá?

0: lembrança boa. Educadora pegando bem, agora 2h42. 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Galerinha, segura aí que daqui a pouquinho eu tô de volta com o Zap Hits.
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1: É hora de participar, é hora de votar e de escolher a sua preferida. Duas opções, hein? Você vai escolher a sua aqui agora, votando através do zapinho 99986-1023. E a primeira com David Garden, Trillium Marley Dibley.

0: Garden, quem tá votando? Boa tarde, boa tarde, boa tarde. Quem tá participando aqui? Toca aí, Cissa, Léo Santana, Laço na Fivela. Ah, Márcio, ótima tarde pra você. Obrigada pela sua participação, viu? Abraço, abraço. Eliel, oi, Eliel, tudo bem com você, Eliel?
1: Boa tarde, tudo bem?
0: Boa tarde.
1: Né, viu? Falamos nisso com o Júlio, com o equipe da equipe, com o João Luiz, o Danilo Pedreiro, o João Luiz, o Thiago Rodrigues, tá bom? O Alex Boy, tá? E pra você também, viu? Educadora, pegando super bem, um beijo lindo, vai por diante.
0: Ô Eliel, parece que você tá meio estilo segunda-feira, parece que você tá meio estilo preguicinha. Né? Porque segunda-feira vem, a gente fica meio estilo preguicinha. Lorena, oi, boa tarde pra você, Lô. Ai, Cissa, faz tanto tempo que eu não vi essa música linda, hein? Primeira indicação, beijo, Lô. Quem mais? Fala, Cleide. Oi, segundou bem, segundou, bora com alegria. Primeira indicação também. Beijo, Gu, você também tá por aqui? Ótima tarde pra você, Gu. Também tá votando na primeira indicação, olha aí a galerinha, disparou aqui. Isabel, pessoinha linda, também tá aqui, tá participando e tá votando na primeirinha também. Gente, disparou. E você que tá ouvindo, educadora, qual delas é a sua preferida? Vota aí, confere aquela beiradinha da segunda.
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0: Eva, nossa segunda opção, a solidão, a solidão. E deixa eu ver quem tá votando aqui, deixa eu ver quem tá votando. Fala, Zé Carlos, segundou. Coisa boa, parece que foi ontem o domingo, parece. Parece que ontem foi domingo, não parece? Eu queria ter dado mais uma esticadinha, e você? Zé Carlos voltando à primeira, recordações, né, Zé Carlos? É, essa música, só recordações. Quem mais? Fala, Rosi, que alegria te ver aqui! Sumidinha, tá votando também na primeira indicação. Nossa, gente, disparou, que é isso? Mariana, também se você tava sumindo, hein, minha? Gente, tem gente sumidinha, eu já aparecendo. Que saudade. Mari, já eu atendo a sua e ela também tá votando na primeira indicação, tá bom? Beijo. Quem mais? Minha amiga de Brodowski tá aqui, deixa eu ouvir ela.
1: Oi, Cícero.
0: Oi?
1: Com você? É a Gorete aqui do Brodowski.
0: Gorete.
1: Quero voltar na primeira.
0: Na primeira? O que você tá ouvindo aí, Gorete? É eu, né? Na primeira?
1: Vou oferecer pro meu filho que tá fazendo aniversário hoje.
0: Hoje?
1: Tá fazendo aniversário hoje. Chama Jean Carlos.
2: Oi, boa tarde, você é
0: louco. Jean Carlos.
2: Essa música é linda, hein?
1: Vou oferecer pra você.
0: Obrigada.
1: O João Luiz. E também pro Rodolfo Mosquiar.
0: Aí, ó.
1: O Edinho, que é meu sobrinho. E pra toda a minha família daí de Batatais.
0: Ô, coisa boa.
1: Vou oferecer especialmente para o meu filho, que tá fazendo aniversário
0: isso
1: hoje.
0: Isso aí.
1: 34 anos.
0: Que bênção.
1: Os cumprimentos da Jéssica, que é a irmã. Da Laís, que é a irmã. E também da Fabiana, também, que é a irmã, e do Pelé, que é o pai, e do Jefferson, que é irmão, e do Leandro César, também, que é irmão.
0: A família toda, né?
1: De toda a família.
0: Isso.
1: Desejando a ele que Deus te abençoe, ele que ele seja muito feliz na vida dele, que tenha tudo de bom.
0: Ah, isso. Parabéns pro seu filhão Gorete. Tudo de bom, muita luz, muita paz, muitas bênçãos. E ó, vocês estão ouvindo que ela tava me ouvindo. Vocês viram o sonzão, né? Ouvi o sonzão que ela tava me ouvindo. Ela está me ouvindo. Então bora lá, primeira aí. Ela também votou na primeira indicação. Então vamos dedicar então a campeã pro seu filho aí. 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

0: David's Garden, educadora pega bem 3-1. Vai ficando por aqui. 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E também vai ficando por aqui, mas tá de volta com a gente amanhã. 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
11: A Polícia Federal identificou o uso de 549 CPFs de pessoas mortas em documentos de operações financeiras ligadas a PixBet. Segundo a investigação, algumas dessas pessoas haviam morrido há mais de 20 anos. Os dados teriam sido utilizados em operações de câmbio não autorizadas, com indícios de evasão de divisas e lavagem de dinheiro. A Operação Arena investiga o envio de recursos provenientes de apostas para uma empresa em Curaçao. O Ministério da Fazenda também determinou a suspensão das atividades da PixBet e a devolução de valores apostados aos usuários.
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15: Ô, gente linda, bora que bora nessa tarde gostosa. Recomeçar, né? Segundo Ana, comigo, Cícia de Paula, em ZYD832, canal 272. 17 de agosto, 31 graus em Batatais e na melhor eu vou.

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0: Bruna Barreto, a Texana 37, educadora pega bem 3h20. Ótima tarde pra você, segundamos! Adoro segunda-feira, adoro mesmo segunda-feira, aquele gostinho de recomeço, aquele gostinho de começar tudo outra vez. Então, que bom começar tudo outra vez com você, né? Daqui a pouquinho eu tô de volta com babado, daqui a pouquinho eu tô de volta pra atender seu pedido, segura aí. 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

babado, babado. Babado, esqueci até do babado. Tô babadando aqui com a Denise. Esqueci do babado. Eu tô conversando, babadando com a Denise. Vamos falar do babado aqui, gente. Jornalista Léo Dias anunciou que decidiu se afastar das redes sociais após receber uma série de críticas. É, isso mexeu com ele, né? Bom, ele recebeu, né, duras e duras críticas, né? Reconheceu seu erro recentemente, afirmou ter pedido desculpas, mas diz que continuou sendo alvo de ataques. Léo também relembrou denúncias feitas aí ao longo da carreira, envolvendo casos de violência contra mulheres e criticou a repercussão da polêmica atual. Segundo o jornalista, a parceria profissional com a Virgínia Fonseca também chegou ao fim após o episódio. Em desabafo, Léo escreveu: enfim, procurem outro alvo. Esse aqui até que dá audiência, mas não aguenta mais. É aquele ditado, né? Tem ditado que fala assim, ó, quem fala o que quer, escuta o que não quer, mas não é bem assim, não é bem assim, né? A gente até pode falar o que quer, entendeu, né? A gente até que pode, olha, mas até que ponto, né? É necessário essa... O Léo Dias, na realidade, eu até entendi a situação, ele jogou toda a sua frustração naquele comentário. Exatamente, que ele fez da Virgínia. Foi desnecessário, porque ele estava chateado, né, com a postura da Virgínia. Porque, na realidade, o Léo Dias, ele gosta dela. Ele acha ela um

0: Certa mulherão, de competência. Ele ficou frustrado com a atitude dela e tal, de parar o carnaval, de se mudar, enfim, né? Ele poderia até falar alguma coisa. A gente até pode falar, às vezes, as coisas, quando você está indignado com alguma situação, com algum detalhe, mas cuidado. O cuidado é sempre necessário. O cuidado com a palavra, realmente, usou de uma palavra baixa, usou de uma palavra que machucou, não tinha essa necessidade. Às vezes na hora da raiva a gente xinga, a gente briga, a gente fala palavrão, a gente fala as coisas, não é, quem fala o que quer, escuta o que não quer, é como você fala, como você fala. É que faz a diferença, você pode até estar indignado, você pode até o teu ponto de vista. Todo mundo tem o seu ponto de vista, mas é como você fala. A maneira como você fala, a forma como você coloca as palavras, é que faz a diferença, Léo Dias. Né? É complicadinho, né? Ele agiu por impulso e agiu, eu tenho certeza, ele agiu por frustração. Porque na realidade ele se frustrou com essa atitude da Virgínia, né? Mas é isso aí. Infelizmente a mídia cai em cima, as pessoas caem em cima. E é isso, Léo. Um pouquinho mais de cuidado nas palavras. Eu sei que você é verdadeiro, mas um pouquinho mais de calma e cuidado nas palavras faz a diferença, né? Faz diferença.
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0: É isso aí, tocar educador. E quem tá aqui mandando alô, recadinho? Meu amigo Paulo de Nuporanga. Tá aqui curtindo, tarde de sucessos. Alô, Paulo! Paulo de Nupuranga. Obrigada pela sua companhia, tá bom? Tá bom? Tudo de bom pra você. Olha o Anô! Anô, meu querido das madrugadas! Ai, que bom te ver por aqui. Olha, se eu tô aqui, manda pra nós. It's my life, olha! Pra todos os ouvintes da Educadora. Top essa, hein, Anô? Top pra gente viajar. Quem mais tá aqui? Essa lindona Regiane da Via Beco tá aqui também. Não sei se você poderia tocar uma música pro meu filho, João Paulo Oliveira Nazar. Ó, aniversário dele hoje! Pais e filhos, Legião Urbana, se possível. Um beijão pra você, lindona. Um beijão pro seu filho. Muita luz, muita paz, muitas bênçãos. Muitas vitórias na vida dele, tá? Muitas e muitas vitórias na vida dele. Que Papai do Céu ilumine sempre, sempre o caminho do seu filho, tá bom? Quem mais tá aqui? Quem mais tá aqui? Eita, Marcelinha! Marcelinha! Tá pedindo essa aqui, ó. Júnior e César. Cheiro de culpados. Educadora!
2: O que será que tinha?
0: Pega bem.
2: Áudio, hein, meu irmão?
3: César, eu também quero saber, viu?

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5: 3h44, já é hora de falar de esportes. 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

Na 22ª rodada do Campeonato Brasileiro da Série B, depois do empate da Ponte Preta e da vitória do Botafogo de Ribeirão Preto, o Novo Horizontino, outro time paulista, empatou sem gols com o CRB fora de casa. O Criciúma lidera aí a Série B com 43 pontos. O time paulista melhor colocado é o Novo Horizontino, em sétimo lugar, com 34 pontos. O Botafogo de Ribeirão Preto aparece na 13ª colocação, com 30 pontos. A bola rolou também na 17ª rodada do Campeonato Brasileiro Série C. O Ituano foi ao Rio de Janeiro e perdeu para o Volta Redonda por 1-0. A Inter de Limeira, até então líder da Série C, perdeu para o Brusque por 3-2, também fora de casa. Mais dois times paulistas entram em campo nesta segunda, no encerramento da rodada. O Guarani recebe o Ipiranga e a Ferroviária também em casa terá pela frente o Paysandu. Próxima educadora nos esportes, amanhã, com Alto Posto Irmãos Ribeiro e Machados Multimarcas.

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0: tribalistas, já sei namorar. Certo. Educadora pegando bem, hein? 2 minutinhos pras 4 da tarde.
1: Vai fechando por aqui a nossa tarde de sucessos pra chegar modão. Segura aí que daqui a pouquinho eu volto, porque você sabe, aqui na Educadora tudo pega bem. Daqui a pouquinho tem modão caprichado pra você, daqui a pouquinho o nosso MC.

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5: O governo brasileiro iniciou o processo para a possível aplicação da lei de reciprocidade contra os Estados Unidos. A medida é uma resposta às novas tarifas americanas sobre produtos brasileiros que somam 37,5%. O processo prevê consultas dos setores interessados e negociações de

diplomáticas antes da definição de eventuais contramedidas comerciais. A decisão final caberá ao Conselho Estratégico da Câmara de Comércio Exterior. Paralelamente, o Brasil também contesta as tarifas na Organização Mundial do Comércio.

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3: Aumenta aí que agora é modão aqui. Cissa de Paula, em ZYD 832, canal 272, Educadora.

0: 30 graus, olha o calor.
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0: Só aumentar esse volume aí. Só aumentar esse volume, mandar luzinho, recadinho, pedir a sua através do Zap Educadora 99986-1023. Agora é hora de estralar, hein? Agora é hora de moda caprichadinha aqui. Só vem. Educadora, pega bem.

0: acabar ou é para começar? Educadora Pegando Bem. É o nosso MC que tá na área, educadora Música do Campo. Para você curtir, para você pedir, para você participar, para você estar aqui juntinho com a gente. Essa tarde gostosa de segundona é assim, com a educadora Pega Bem. Daqui a pouquinho eu tô de volta e a gente vai falar aquele babadinho, hein? Aquele babadinho.
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4: Bora fofocar às 4h23 da tarde. E olha, gente, que fofoca é essa, hein? Ah, é uma fofoca complicadinha até, uma fofoca triste. Após confirmar o fechamento de lojas, o Grupo Casas Bahia protocolou um pedido de recuperação judicial na Justiça de São Paulo. É uma solicitação feita no domingo, registrado aí um prejuízo de mais de 10 bilhões no segundo semestre. Tá? 18 vezes maior antes mesmo que o período do ano passado. Segundo o grupo, a decisão foi aprovada pelo Conselho de Administração, tá? E o pedido foi protocolado. Nesse cenário de liquidez restrita aí o ajuizamento do pedido de recuperação judicial, mostra-se necessário e configura mais um passo na direção da reestruturação financeira da companhia, buscando preservar a continuidade das atividades empresariais, proteger a geração de um valor futuro e viabilizar solução ordenada para o equacionamento de suas obrigações, afirmou a empresa. No caso, também serão aí, segundo informações, demitido mais de 3 mil funcionários. Gente, uma situação complicada, triste, né? Complicada mesmo. E, infelizmente, né? Mas, se Deus quiser, a gente torce para que eles consigam essa reestruturação de forma aí, um pouco mais branda. Complicado, hein, gente? Complicado.
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4: Deixa eu mandar alôzinha aqui, alôzinho, alôzinha, alôzinho. Fala, Ruth! Olha aí, um abraço pra você também. Tudo de bom, uma ótima semana, obrigado pelo carinho. Ah, Marcinha tá aqui, olha, completando um ano aí. Eita, ela e o maridão juntos. Coisa linda de se ver, tudo de bom pra você, tá? Merrão também tá na escuta. Tá aqui gravando seu áudio. Quem tá mandando alô? A Maria Ramos. Boa tarde, toca Olhos de Luar. Vou caprichar pra você aqui, hein? Um abração, sua linda. Educadora pegando bem.
6: Ah, não. É

0: aí, a Christine Ralph, olhos de luar, educadora pegando super, super bem, coisa linda, hein? Olhos de luar, gente, ai, que moda maravilhosa, você gostou aí, né? Eu sei que você gostou. E vem muito mais, já pediu a sua? Já pediu? Então é só participar aqui e mandar o seu alô através do Zap Educadora 99986-1023. Daqui a pouquinho eu tô de volta.
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0: Ótima, ótima tarde pra você, 4h43. Deixa eu mandar um alô. Fala, Merrão. Ótima tarde, meu querido.
12: Boa tarde, Cícero.
0: Tudo bem?
12: Segundo com essa de Cissa de Paula.
0: Você valeu. Tá,
12: tudo bem? Tudo jóia?
0: Tudo.
12: Um ótimo programa pra você, que Deus te abençoe. Você já começou mais cedo. E assim nós vai indo. Ô, Lourão, ontem não deu pra nós, né? Ontem atrapalhou lá. Mas não tem problema não. Quinta-feira tem mais. Nós... O problema é que nós incomoda, né? Nós incomodando já tá bom demais.
0: Eita!
12: Um abraço pra todo mundo. Um abraço, Tibu. Né? Valeu você, nego velho. Você assumiu.
0: Como é que cadê você tá, ele, Tibu?
12: Parece pra nós fazer umas prós aí, nego velho. Um abraço, Loura. Ô, Loura. Toca aí pra mim depois, o Menino da Porteira com Sérgio Reis.

0: Isso. Eita, oh, é moda, hein?
1: Um abraço, Louro. Fiquem todos com Deus. 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
0: Abraço, abraço aí pra você. Quem tá aqui? Quem tá aqui? A Jéssica e a Jaqueline também. Oi, maravilhosa. Boa tarde, tudo bem? Toca pra gente. Convite de casamento. Ei, vocês gostam de moda, hein? Top, top, top. Bom trabalho pra vocês também, um super beijo, super beijo. Galerinha aqui em peso, fala comigo, Marcinha.
2: Minha amiga Cissa de Paula, sua marca. Cissa de Paula, será que você poderia trocar pra mim a música do Zezé de Camargo, Frente Fria? Eu queria oferecer especialmente pro meu esposo Alexandre, pra minha amiga Cissa de Paula, pro João Luiz, pro Rodolfo, pro Alex Boy e pro Thiago, pra todo mundo que tá ouvindo, é educador.
0: Uhum. Olha aí, lindona. Tá bom, já tá aqui nesse bloco, hein? Galerinha pediu, a gente vai atender, né? Educadora sempre, sempre, sempre pega bem, hein, gente linda. Bora curtir?
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3: Galera, eu quero que essa aqui, todo mundo chegue aqui pertinho, vou sentar aqui. Vamos cantar comigo essa aqui, ó.

0: linda demais essa moda, hein? Sérgio Reis e Filhos, educadora pega bem. 5:01. 5:01, tem muito mais moda por aqui. Muito mais, é só você ficar antenadinho com a melhor. Daqui a pouquinho eu tô de volta.
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3: Os Estados Unidos receberam ao longo do último ano alertas de inteligência israelense sobre possíveis planos do Irã para assassinar o presidente Donald Trump. Segundo a agência Reuters, entre as hipóteses estavam ataques como atirador de elite, faca e até míssil. A inteligência americana não conseguiu confirmar algumas das ameaças. Mesmo assim, por precaução, o serviço secreto reforçou a segurança do presidente. Em julho, Trump chegou a trocar secretamente de avião para deixar a Turquia.
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4: Bora que bora, minha gente, de mais moda? Então só aumenta aí. Cícia de Paula, em ZYD 832, canal 272, Educadora, Batatais, São Paulo, vem! 102,3. É, segunda onda, minha gente, força na peruca. 17 de agosto, 30 graus,

0: ultimamente.
1: O quê?
2: Não vereis jamais.
1: Eita! Top demais! É Bruno Marrone cantando um pupurri. Educadora pegando bem, 5h23, já é hora de falar de ofertas. 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
5: O mercado do arroz começou a semana com preços consolidados e uma oferta ajustada de grãos de padrão superior no mercado físico nacional. A saca de 50 quilos do produto em casca no Rio Grande do Sul abriu as negociações cotada em R$116,40. Os produtores mantêm postura firme no pedimento de valores, acompanhando a reposição de estoques no atacado.
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1: Bora fofocar. Em as 5h28, deixa eu te contar essa. Bom, essa eu queria ter contado desde o começo. Gente, as meninas da ginástica rítmica do Brasil fizeram história mundial de Frankfurt, na Alemanha, tá? Vaga nas Olimpíadas de Los Angeles em 2028 e duas medalhas de ouro inéditas. Ah, isso foi show. A vaga nos Jogos de 2018 veio no sábado, com a conquista, né, de uma medalha de bronze na prova geral na manhã de domingo. O conjunto brasileiro levou o ouro na prova das 5 bolas e com direito maior nota do mundo na modalidade 2026. Foi o primeiro título mundial conquistado pelo Brasil na ginástica rítmica. E, não satisfeitas com o ouro inédito, as ginastas conquistaram mais uma medalha dourada na série mista de arcos e massas. Ao som de Abracadabra, de Lady Gaga, as brasileiras também cravaram a apresentação e fizeram novamente a maior nota do mundo nesses aparelhos. É show ou não é? Ah, merece aplauso, gente. Que tudo. Que mara. Adorei. Bora curtir, educadora?
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1: 5h29, ótima tarde pra você com o melhor do sertanejo. Educadora.

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3: 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Se você quer ficar muito tempo com essa pessoa,

0: garçom de pinhão. Leve Rafael, educadora pegando super bem. Faltando 20 minutinhos para as 18 horas. 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Daqui a pouquinho eu volto com o último bloco do nosso MC.
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2: Só as melhores pra você curtir. Deixa eu mandar beijo. Deixa eu mandar beijo aqui pra Ana Cláudia. Tá linda. Pra Anne Santos. Pra Jaque. Beijão pra você. Pra quem? Pra Simone. Também pra Gerson de Ribeirão. Eita, quem mais tá aqui? A Silmara. Oi, ótima tarde pra você também. A Juliana também tá com a gente. Só gente top. Fala, Toninho. Beijo pra essa galerinha linda de bonita. Nosso último bloco é pra você curtir muito. Afinal, educadora pega bem.

Paula e Paulino, tô por aí. Eu tô por aqui, mas eu tô indo também, viu? Amanhã eu tô de volta. 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Gente, tô indo, mas amanhã tô aqui, tá? À 1 da tarde com você, e eu deixo claro, você em boa companhia, vem chegando João Luiz na sua noite com Boteco. Pra relaxar tua segunda. Um beijão enorme. Fica com Deus, com ele eu tô indo. Tchau, tchau.

0: de volta amanhã.
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10: Oi, 6 e 2.
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10: Boa noite!
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10: Como então pega? Mais uma segundona. Segundamos, 6 e 3, meu povo e minha pova, lindões e lindonas. Sim, sim, chegamos, hein? YD832, canal 272. Educadora FM, Batatais operando. Vivaço, Centro Rádio TV, Alto da Vila Cruzeiro pra você. Ligadinho, sou eu, João Luiz, contigo. Mais uma edição do seu Boteco. Dia 17 de agosto. Chegamos, viu? Com a sua boa companhia musical e informação. Alegria! Gustavo, Gustavo, erro de dia, hoje é segunda.

0: essa aí pra recordar geral, hein, coração? Coração bateu mais forte do que nunca. Acorrentada em você, essa tocou demais. 1996. Quantos anos aí, meu parceiro? 30? Trinquinha?
1: Atenção!
0: Época boa! Chegamos. Tudo beleza aí? Tudo certinho? Começou a semana bacana? Segundona, tranquilinho, hein? O chefe tava sossegado. O chefe não tava bravinho esse fim de semana, não. Foi relax nessa manhã, nessa tarde de segunda. Espero que seja tudo bem com você. Voltando pra casa agora, melhor ainda, pra trocar ideia com a família, com a patroa, com os filhão, contar aí o que aconteceu nesse comecinho de semana. Dia 17, ótima noite pra quem nos acompanha pelo aplicativo, pelo site também, pelo seu carro ainda, embora agora da sua empresa. Cuidado aí no semáforo, viu? Vai de boa aqui na cidade, ou você na estrada, em nossa região, região da Mogiana, também a região de Minas, sempre curtindo a educadora, pessoal no Leste. É, São Sebastião do Paraíso, né, Regito? Boa noite pra você, meu parceiro, pra esposa também, uma ótima semana. São Tomás de Aquino, Itirapuã, Capetinga, também na cinturinha na divisa ali, né? Itirapuã, patrocínio Franca City, Ribeirão Preto. Pelo site Mundo Afora, você é de Batatais, quer saber o que rola na sua cidade natal, o que tá acontecendo? Os caras da casa vão te contar, é só seguir a gente aí, também abrir o nosso site diariamente, saber das matérias, o que rola aí, com os profissionais da casa, os repórteres, e também os amigos nas câmeras. É,

0: sempre passando a boa notícia, o som, imagem, batatais, onde pega muito bem, há 48 anos contigo, e vamos por aqui até as 10 da noite, nessa primeira hora, na minha participação, temos o seu Boteco. Ótima noite, Mônica, bem-vinda, além do Bruno Marrone, que passou na sua timeline, o Botecão, Ed Brito Samuel, lá do cara metade, essa, né, toda mulher. Gustavo Lima com dois T's, o embaixador, assunto que dói, oi, oi, oi, oi, assunto que dói vai ser o Zap Hits. Dois hits no ar pra você votar no seu favorito, quero o seu voto gentilmente, então votar!
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6: Então vamos zapear pra você ligada com a gente. A última edição tá na área. 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

0: opção pra você. Oi, Jéssica, boa noitinha, bem-vinda, tá na audiência com a gente. Que bom descanso logo mais pra vocês aí. Quem vem aí, quem vem aí?
1: Música 2.
0: O duelo das minas. Mary Maraísa. Novidade das irmãs, já te namoro. Segunda opção, pronto o duelo. Quero o seu voto.
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0: já te namoro.
1: E você, qual hit você está namorando?
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0: Quero o seu voto aí pra gente, manda aí, daqui a pouquinho temos a campeã. A intermediária fica com a tal loira do Paraná, Matheus. Hugo Henrique, Jorge Matheus no Fit. Boa noite.

0: fica campeã!
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0: Juliano César, Aviões Olhos da Lua, 96, essa Rio Negro Solimões, Michel, teu lá é o Daniel, Daniel e Michel.
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0: Volta já.
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0: Fechando o seu botecão de hoje, eu volto já já às 20 horas. A sua noitinha, a noite educadora de segunda, hein?
1: E os malandros,
0: irmãos, o menino vai ser também por aqui. Até daqui a pouco às 20 horas. Olha o amado chegando aí pra quase fechar. Boa noite.

0: 20 segundos. Observatório Nacional, 18 horas, 59 minutos, 30 segundos.
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1: Em Brasília, 19 horas.
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2: Olá, boa noite.
1: Boa noite para você que nos acompanha em todo o país.
2: Segunda-feira, 17 de agosto de 2026.
1: Vamos ao destaque do dia.
2: Petrobras confirma a existência de petróleo no litoral do Amapá.
1: Empresa seguirá com estudos para determinar a quantidade e a qualidade do óleo encontrado. Luana Karen.
3: O poço onde a Petrobras encontrou petróleo está localizado a cerca de 175 quilômetros da costa do Amapá, a uma profundidade de quase 2.900 metros.
2: Brasil registra redução de 30% nas mortes por malária em 2025 em relação ao ano anterior.
1: Foram registrados ainda 118.037 casos, 15% a menos que em 2024. Graziele Bezerra.
4: Se diagnosticada a tempo, a malária tem cura e o tratamento é eficaz.
2: E ainda, arte nas escolas.
1: Homologadas as diretrizes para o ensino na disciplina de educação básica.
2: O estudo deve ser organizado em quatro componentes: artes visuais, dança, música e teatro. Thaís Antônio.
5: De acordo com as novas diretrizes, o ensino de arte nas escolas deve aproximar os estudantes das diferentes formas de fazer e vivenciar a disciplina.
1: E hoje, na apresentação da Voz do Brasil, eu, Mariana Jungmann e Luciano Seixas.
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1: É na costa do Amapá que foi descoberta uma nova riqueza do Brasil.
2: A Petrobras anunciou a existência de petróleo num poço que está sendo perfurado pela empresa.
1: Assim que concluída a perfuração, será feito o levantamento da quantidade de petróleo na região.
2: Hoje, autoridades visitaram um navio sonda da empresa, embarcação adaptada para a perfuração de poços em águas profundas e ultraprofundas.
3: Com a descoberta da Petrobras da presença de petróleo em poço perfurado na margem equatorial, uma comitiva do governo federal visitou nesta segunda-feira o navio sonda da empresa. A embarcação está localizada em região de águas profundas no litoral do Amapá. De acordo com a presidente da Petrobras, Magda Chambriard, o poço começou a ser perfurado em outubro do ano passado e em mais alguns dias deve ter o trabalho de avaliação concluído.
6: Nós descobrimos óleo, né, no poço morfo, mas que até agora confirmou todas as nossas expectativas de um potencial relevante de petróleo na margem equatorial, mais especificamente no litoral do estado do Amapá. Esse poço vai acabar nos próximos, talvez, 15, 20 dias, né? Vamos ver quando é que ele acaba. Logo a seguir, nós temos que delimitar essa descoberta, ou seja, a gente tem que saber quanto é que de petróleo tem de fato nessa área, né?
3: Na semana passada, a Petrobras já havia confirmado a presença de hidrocarbonetos na região. Os hidrocarbonetos são compostos orgânicos formados exclusivamente por átomos de carbono e hidrogênio, e onde são encontrados indicam presença de petróleo e gás natural. Com a exploração de novos poços, a Petrobras pretende garantir segurança energética para o futuro. Como destaca o ministro de Minas e Energia, Alexandre Silveira.
7: Que a gente possa se orgulhar de ter 90% da nossa energia elétrica limpa e renovável e 50% da matriz geral. E, portanto, nenhum brasileiro em sã consciência pode abrir mão da sua soberania e das suas riquezas naturais para poder combater miséria, combater fome e fazer desenvolvimento.
3: O poço onde a Petrobras encontrou petróleo está localizado a cerca de 175 quilômetros da costa do Amapá, a uma profundidade de quase 2.900 metros. De acordo com a Petrobras, atualmente cerca de 80% do petróleo extraído no Brasil vem do pré-sal. Essa exploração deve chegar ao pico até 2035, indicando a necessidade de outras fontes de combustível fóssil. Reportagem Luana Karen.
1: Deve ser o ensino de arte nas escolas. O Ministério da Educação homologou diretrizes para o ensino do componente curricular na rede de educação básica.

0: O documento estabelece que o ensino deve ser organizado em quatro eixos: artes visuais, dança, música e teatro.
1: O anúncio dessas diretrizes ocorreu hoje. A repórter Thaís Antônio acompanhou tudo e traz os detalhes ao vivo para a gente aqui no estúdio. Boa noite, Thaís.
2: Boa noite, Mariana. Boa noite, Luciano. E ouvintes da

0: separadamente, elas obviamente atuam em conjunto, mas a gente fortalece cada uma das quatro linguagens: as artes visuais, a música, a dança e o teatro. E a gente reconhece que na formação de professores com essas diretrizes, também precisaremos ter habilitação em cada uma dessas especificidades, dessas quatro linguagens, teremos que ter formação específica. Então, isso eleva o ensino das artes a outro nível.
1: A resolução também define orientações para a organização do currículo, a distribuição dos professores, a estrutura física e pedagógica das escolas e os processos de avaliação. Todas essas medidas devem considerar princípios como equidade, acessibilidade, inclusão e justiça social. Mariana e Luciana, com vocês.
2: Obrigado pelas informações, Thaís Antônio.
3: A malária é caracterizada por febres altas, calafrios, tremores, dores de cabeça, podendo estar associada também a vômitos e náuseas.
2: Causada principalmente pela picada de mosquitos infectados, a maior parte de casos da doença estão no norte do país.
3: Mas no ano passado caiu o número de infectados pela malária, bem como de óbitos em função da doença.
4: A malária contaminou cerca de 118 mil pessoas no ano passado, 15% a menos do que em 2024. Os resultados foram apresentados nesta segunda-feira, durante um congresso da Sociedade Brasileira de Medicina Tropical. O número de mortes em função da doença também caiu, especialmente na região amazônica, que concentra o maior número de casos, como disse o ministro da Saúde, Alexandre Padilha.
5: 2025 nós tivemos uma redução de mais de 50% dos óbitos por malária, mais de 40% de redução de malária em terra indígena, mais de 40% de malária em áreas de assentamento rural, assentamentos na região amazônica brasileira, que é uma das duas regiões com maior incidência de casos de malária. E tivemos o menor número de internações por malária.
4: Em menor escala, a infecção pode ocorrer devido à transfusão sanguínea, compartilhamento de agulhas contaminadas ou da gestante para o bebê. Mas o principal modo de transmissão é pela picada de fêmeas infectadas do mosquito Anopheles, também conhecido como carapanã ou mosquito prego. De acordo com o presidente da Sociedade Brasileira de Medicina Tropical, Gustavo Romero.
6: Por isso, a gente tem às vezes muita dificuldade, né, de definir exatamente aquela população que efetivamente está em risco, né? Os mosquitos se mexem, né? E os mosquitos crescem com as variações climáticas, que é outro detalhe importante que a gente deve levar em consideração. E muito frequentemente populações que estão mais vulneráveis estão mais expostas à picada desses mosquitos. E por isso que a malária se transmite com tanta eficiência, né?
4: Se diagnosticada a tempo, a malária tem cura e o tratamento é eficaz. Após a confirmação da doença, o paciente recebe o tratamento gratuitamente em unidades do Sistema Único de Saúde, inclusive a tafenoquina, medicamento que previne novas manifestações da malária. Por ser administrado em dose única, ele impede que o paciente abandone o tratamento, como explica o infectologista Marcos Lacerda.
7: Comparando com as medicações que são tradicionalmente usadas para malária, que vão de 7 a 14 dias, resulta num benefício muito grande para o paciente. É que as pessoas se tratam enquanto tem febre, geralmente 2, 3 dias, depois ela para de usar a medicação. E isso então faz com que as recaídas aconteçam. Praticamente metade dos casos que estão registrados hoje no Brasil são de recaídas. Então, uma medicação que iniba a recaída é uma medicação altamente estratégica no controle da malária no país.
4: O medicamento está disponível tanto para pacientes maiores de 16 anos e com mais de 35 quilos, quanto para crianças a partir de 2 anos e com peso mínimo de 10 quilos. Reportagem Graziele Bezerra.
2: Entre junho e julho, foram confirmados 21 casos de sarampo no estado de São Paulo.
3: Neste fim de semana, o ministro da Saúde, Alexandre Padilha, esteve no estado, em Grajaú, acompanhando a vacinação contra a doença.
2: E comentou que o reforço na imunização visa prevenir a circulação e a transmissão do sarampo.
8: Em 2026, nós já temos aqui na cidade de São Paulo cerca de 20 casos também com relação de importados, são cepas que circularam nos Estados Unidos e no Canadá. E esse esforço é para manter esse bloqueio, para não permitir que aconteça em São Paulo em 2026, o que aconteceu em 2019, quando começou um surto assim

0: se propagou para ter 20 mil casos de sarampo em 2019. Naquele momento, o Brasil perdeu o certificado de livre do sarampo. Reconquistamos o certificado em 2024 e queremos manter São Paulo, o estado de São Paulo e o Brasil livre do sarampo.
1: Para crianças de 6 a 11 meses, a dose aplicada durante a estratégia é considerada dose zero e não substitui as doses previstas no calendário nacional de vacinação aos 12 e aos 15 meses.
2: Para as demais idades, os profissionais de saúde verificam a necessidade de vacinação de acordo com a faixa etária e a situação vacinal de cada pessoa.
1: A cada hora, mais de 1000 vidas são perdidas devido às doenças cardiovasculares em todo o mundo, segundo a Organização Mundial de Saúde.
2: Estima-se que cerca de 18 milhões de pessoas morrem anualmente em decorrência de condições que afetam o sistema circulatório.
1: De acordo com a Sociedade Brasileira de Cardiologia, o Brasil ocupa o nono lugar em número de mortes cardíacas.
2: E hoje, 17 de agosto, marca o início da Semana da Saúde Vascular, que promove conscientização, prevenção e diagnóstico precoce.
3: Seu Manuel Arruda da Silva tem 80 anos. Quando precisou ser atendido para tratar de um ferimento, descobriu um grave comprometimento na circulação. Uma cirurgia vascular conseguiu inicialmente melhorar o fluxo de sangue, mas a amputação da perna direita acabou sendo inevitável. Hoje, 8 meses depois, seu Manuel agradece pela vida.
4: Eu estou aqui ainda, eu vi. Contando a história.
3: Histórias como a de seu Manuel Arruda ajudam a explicar por que as doenças que comprometem a circulação continuam sendo um importante problema de saúde pública. Elas estão entre as principais causas de morte no país. Muitas dessas condições se desenvolvem de forma silenciosa. Por isso, a prevenção e o diagnóstico precoce são fundamentais para reduzir complicações e salvar vidas. O cirurgião vascular do Hospital Universitário de Brasília, Paulo Saad, alerta para hábitos e cuidados que podem prevenir doenças vasculares.
5: Controlar a glicemia, controlar a pressão, controlar as gorduras no sangue e cessar o tabagismo.
3: O aposentado Humberto dos Santos, de 62 anos, sofreu um infarto em 2022. Após o episódio, teve um AVC que comprometeu a fala e os movimentos. Desde então, faz tratamento no Hospital Universitário de Brasília. O filho, Leandro dos Santos, que o acompanha no tratamento, fala sobre um vício que colaborou para agravar o quadro de doenças cardiovasculares de seu Humberto.
6: Ele sempre foi fumante, né?
7: E aí vocês acham que a causa principal foi essa?
6: Creio que seja, né? Cigarro.
3: O especialista Paulo Saad fala sobre alguns sinais que indicam que é hora de procurar um médico.
5: Um paciente que caminha uma curta distância e já começa a ter dor, aquele paciente que faz o esforço e tem dor no peito. Então esses sinais significam que o músculo que está trabalhando, se você tem uma obstrução da circulação, esse oxigênio não chega na quantidade necessária, esses pacientes precisam procurar ajuda urgentemente.
3: A informação é uma aliada dos pacientes na hora de reconhecer sintomas precoces, procurar atendimento no momento certo e adotar medidas que melhoram a qualidade de vida. Por isso, na semana de 17 de agosto, é comemorada a Semana da Saúde Vascular, período dedicado à conscientização sobre doenças que afetam o sistema circulatório. Reportagem Luciana Colares de Holanda.
2: Hoje também é Dia do Patrimônio.
1: A data foi criada para marcar a importância de preservar a arte, a cultura e a história que estão por trás de tantas tradições brasileiras.
2: O patrimônio pode ser material, como conjuntos de casarões históricos ou determinados prédios e igrejas, ou imaterial, quando está ligado a festas tradicionais, por exemplo.
1: Hoje, mais cedo, eu conversei com o presidente do Instituto do Patrimônio Histórico e Artístico Nacional, Davidson Guzmão, sobre a preservação e a conservação dessa memória coletiva. Acompanhe. Presidente Davidson Guzmão, bem-vindo à Voz do Brasil para a gente falar de história, cultura, nesse Dia do Patrimônio, né? Eu queria que o senhor começasse, então, explicando por que que a gente precisa de um dia para marcar esse tema e quais são as provocações que essa data faz.
8: Mariana, primeiro quero dizer que é um prazer estar aqui para a gente falar de algo que é tão importante para o reconhecimento.

0: reconhecimento da diversidade cultural brasileira, que é o patrimônio cultural. Uma das nossas principais atribuições e competências é a ampla divulgação e promoção do patrimônio cultural, exatamente para que essa diversidade seja reconhecida, não só pelo Estado, mas que ela seja reconhecida e percebida também pela sociedade. E é por isso que a gente tem um dia dedicado ao patrimônio cultural, o dia 17 de agosto, que é um dia que foi escolhido em razão do nascimento, a data de aniversário de Rodrigo Melo Franco de Andrade, que foi o primeiro presidente do IPHAN e que ficou 30 anos ao longo, ficou 30 anos fazendo a gestão do IPHAN e que foi a pessoa que inaugurou um sistema de proteção de patrimônio cultural no Brasil. Então, esse é a justificativa, vamos dizer assim, é por causa, né, do nascimento de Rodrigo Melo Franco que a gente tem o dia 17 de agosto escolhido, mas é sobretudo por conta da importância do patrimônio na vida das pessoas no dia a dia.
1: Agora, as celebrações vão se prolongar ao longo de todo esse mês. Qual é o tema desse ano e o que está previsto na programação?
0: Esse ano o tema é patrimônio criativo, inclusão produtiva, trabalho e renda. Exatamente para marcar uma dimensão do patrimônio cultural, que é a dimensão da cidadania e da produção de renda, da possibilidade de trabalho e renda para pessoas que vivem do patrimônio cultural. Vou dar um exemplo, o ofício de paneleiras lá em Goiabeiras, um bairro lá no Espírito Santo, né, em que a gente tem um bem cultural que é o ofício de paneleiras, um saber tradicional relacionado ao fazer a panela, né, que é produzida, a panela de barro, que é produzida onde é feita a famosa moqueca capixaba.
1: Aquela panela tradicionalíssima de fazer a moqueca capixaba, né?
0: Exatamente. E que tem uma dimensão, uma relação muito direta com o mercado, que, portanto, afere renda, né? Ofere renda para aquelas paneleiras. Então, esse é um exemplo importante, mas a gente tem vários outros, né, de pessoas, de detentores que vivem diretamente do patrimônio cultural, de centros históricos que são dinamizados a partir do patrimônio que é reconhecido, desse centro histórico que é reconhecido em algumas das nossas cidades no país.
1: E aí a gente tem uma programação prevista, as pessoas podem checar essa programação onde, como é que funciona?
0: Isso, a gente tem uma programação em todos os estados do Brasil, nós teremos atividades, essa programação ela está disponível no portal do IPHAN, www.iphan.gov.br. Quem quiser acessar e ver o que vai estar acontecendo no seu estado, pode acessar a programação lá no portal do IPHAN na internet.
1: Lembrando aqui que IPHAN se escreve com PH, né?
0: Exato.
1: Que é Instituto do Patrimônio Histórico e Cultural. Presidente, no próximo ano também vamos ter outra celebração importante, que são os 90 anos do IPHAN, né? Quais são os principais desafios que ainda permanecem em relação à preservação do patrimônio?
0: Isso, ano que vem o IPHAN completa 90 anos e nós estamos aí pensando numa série de atividades e programação que deve ocorrer ao longo do ano todo. Em termos de desafios, a gente tem vários desafios, porque o patrimônio cultural ele se relaciona com o dia a dia das pessoas, com o dia a dia das cidades. E aí eu posso aqui, acho que nomear dois. Um que está na ordem do dia e que a gente tem discutido muito é no que a gestão do patrimônio se relaciona, por exemplo, com as mudanças climáticas, né? Então, o aumento da intensidade de chuvas, das temperaturas, como que isso se relaciona com o patrimônio cultural na gestão dos centros históricos, que cuidados nós devemos ter e como nós devemos pensar ações de prevenção, adaptação e mitigação a essas mudanças climáticas. Esse é um desafio que está na nossa ordem do dia e que nós estamos pensando como tratar desse enfrentamento às mudanças climáticas no âmbito da gestão do patrimônio cultural. Um outro desafio é aquele que na verdade é um desafio e é ao mesmo tempo diretriz para a gestão do patrimônio cultural, que é a gestão compartilhada. Então, a articulação com estados e municípios, a articulação com a sociedade civil organizada para a gestão do patrimônio, para que essa gestão, ela de fato, ela seja compartilhada entre os órgãos de poder público e a sociedade.
1: Pois é, e é importante que a sociedade mesmo se envolva, né, presidente, nesse tema, cobre a preservação do patrimônio na sua cidade, no seu estado. Como que é possível fazer isso?
0: Bom, hoje a gente tem a participação social como um princípio que atravessa a maioria das políticas públicas no Brasil, inclusive a de patrimônio cultural. Então, hoje, a sociedade, as pessoas podem procurar os órgãos de patrimônio de sua cidade, do seu estado, podem procurar o

0: IPHAN. O IPHAN tem representação, tem superintendências em todos os estados e podem procurar também as instâncias de controle social que trabalham com patrimônio cultural, os conselhos de cultura e, em alguns casos, os próprios conselhos de patrimônio que existem nos municípios e nos estados.
1: Lembrando, né, presidente, que até para deixar um pouco mais palpável para as pessoas, quando a gente fala de patrimônio, a gente está falando tanto daquele casarão histórico, aquele prédio antigo, aquela igrejinha, mas também do fazer cultural muito típico. Tudo isso é dever nosso, como sociedade, ajudar a preservar, né? O senhor mencionou aí as paneleiras, por exemplo. Tudo isso é patrimônio e é dever da sociedade proteger, né?
0: Exato, é tudo isso e muito mais. Na verdade, a gente faz uma divisão entre patrimônio material e imaterial, mas quando a gente está falando de patrimônio, a gente está falando de valor, na verdade, sobretudo, né? Então, é importante a gente entender que o patrimônio material, as edificações, as obras de arte, elas são reconhecidas e entendidas como integrantes da nossa identidade, como elementos que ajudam a compreender a nossa história, as várias memórias e identidades que existem no país, porque são atribuídos valores a essas coisas. Da mesma maneira, as várias celebrações, os conhecimentos tradicionais, os fazeres, os saberes, né, lugares que são importantes, né, para a compreensão das memórias dos vários grupos formadores da sociedade brasileira, para usar o termo da Constituição, também são importantes. É o chamado patrimônio imaterial.
1: É isso aí. Nós conversamos com Davidson Guzmão, presidente do Instituto do Patrimônio Histórico e Artístico Nacional. Falei errado mais cedo. Instituto do Patrimônio Histórico e Artístico Nacional. Muito obrigada, presidente, pela sua entrevista aqui à Voz do Brasil.
0: Obrigado, Mariana. A gente está à disposição da Voz do Brasil e de todos os brasileiros para conversar sobre o patrimônio. Essa é a nossa função, o nosso métier e é, sobretudo, a nossa alegria.
2: Concursos federais têm novas nomeações e convocações.
1: As medidas publicadas no Diário Oficial da União contemplam aprovados nas duas edições do Concurso Público Nacional Unificado e no Comando do Exército.
2: Todas as nomeações foram homologadas antes do início do período de defesa eleitoral.
1: Para o CPNU2, estão autorizadas 69 nomeações de candidatos de nível superior. E para a primeira edição do CPNU, são 40 vagas de contratação temporária.
2: Quem está na lista de espera do primeiro Concurso Público Unificado deve realizar uma nova manifestação de interesse entre os dias 24 de agosto e 4 de setembro pelo aplicativo SouGov ou pela versão web do serviço mediante login.
1: Quem não se manifestar no prazo será excluído do banco de candidatos aprovados em lista de espera de todos os cargos do CPNU1, inclusive para fins de contratação temporária.
2: Abertas as inscrições para o selo Patrocinadores do Futuro 2026.
1: Uma iniciativa que pretende reconhecer a contribuição de empresas e entidades para a promoção, para a proteção previdenciária de seus trabalhadores e associados.
2: A participação é gratuita e voluntária.
1: As inscrições vão até 31 de agosto e são realizadas por formulário eletrônico disponível no site gov.br/previdência.
2: O regulamento completo e as orientações também estão disponíveis no portal do Ministério.
1: Essas foram as notícias do Governo Federal.
2: Uma realização da Secretaria de Comunicação Social da Presidência da República.
1: Com produção da empresa Brasil de Comunicação.
2: Fique agora com as notícias do Poder Judiciário e do Congresso Nacional. Boa noite.
1: Uma boa noite, até amanhã.
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5: Poder Judiciário inicia a 33ª semana Justiça pela Paz em Casa.
6: Para a STJ, prisão em flagrante de mãe em estado diverso da morada dos filhos não impede concessão de regime domiciliar.
5: TSE inaugura o Centro de Divulgação das Eleições 2026, o CDE.
6: Boa noite, eu sou o Arthur Filho.
5: E eu sou Walter Lima.
6: A partir de hoje até sexta-feira, 21 de agosto, o Poder Judiciário Brasileiro se mobiliza na 33ª Semana Justiça pela Paz em Casa.
5: Coordenada pelo CNJ, em parceria com os Tribunais de Justiça Estaduais, a iniciativa promove mutirões de julgamentos e audiências para dar rapidez aos processos de violência de gênero, além de realizar ações de conscientização em todo o país.

0: Carolina Chaves.
1: A campanha é realizada 3 vezes ao ano, nos meses de março, agosto e novembro. O foco é fortalecer a política judiciária no combate à violência doméstica e familiar contra a mulher. Segundo o presidente do STF e do CNJ, ministro Edson Fachin, esta semana, mais uma vez em todo o Brasil, os tribunais de justiça prepararam programações especiais.
2: Será o nosso esforço concentrado de julgamentos, de audiências e mutirões voltados à proteção de mulheres em situação de violência. Os números nos impactam. Os números mostram um judiciário que tem pressa.
1: Na última edição, realizada em março deste ano, foram proferidas mais de 16 mil sentenças, realizadas mais de 10 mil audiências e concedidas 11.648 medidas protetivas de urgência.
3: O fato de uma mãe ser presa em estado diferente de onde filhas menores residem não impede por si só a concessão da prisão domiciliar.
0: Essa conclusão é do STJ, Fátima Uchoa.
4: Durante viagem de ônibus interestadual, a mulher foi presa em flagrante e teve a prisão preventiva decretada após serem encontradas drogas na mochila dela. A defesa informou que a mulher era mãe de 2 meninas menores de 12 anos e pediu a prisão domiciliar. O Tribunal de Justiça do Paraná negou o pedido porque as crianças já estavam com a avó em outro estado. Mas no voto que prevaleceu na sexta turma do STJ, o ministro Og Fernandes explicou que mesmo com a gravidade da acusação e a expressiva quantidade de droga apreendida nesse caso, essas circunstâncias isoladamente não impedem o regime domiciliar.
3: O Tribunal Superior Eleitoral inaugurou hoje o Centro de Divulgação das Eleições 2026, o CDE.
0: O espaço instalado no TSE em Brasília foi preparado para atender aos profissionais de imprensa envolvidos na cobertura das eleições de outubro deste ano. Rimac Souto.
5: A inauguração foi feita pelo presidente do TSE, ministro Cássio Nunes Marques.
6: A ideia é que o Centro de Divulgação das Eleições seja mais do que um espaço de trabalho para os profissionais que acompanharão as eleições. O objetivo é que se torne um ambiente de diálogo aberto com a Justiça Eleitoral, em que a transparência e o acesso à informação não encontrem quaisquer obstáculos. O trabalho realizado por vocês, jornalistas, de dentro e de fora do país, é essencial para que a sociedade tenha acesso a informações corretas e contextualizadas sobre o processo eleitoral. Nunca é demais sublinhar que uma imprensa livre e participativa é sinônimo de democracia. A Justiça Eleitoral tem na imprensa uma aliada, por compartilhar com ela a paixão pela democracia e pela informação de qualidade.
5: Ao inaugurar o CDE, o ministro também lançou a campanha Eleições 2026, Coisa de Pele.
3: Comissário de bordo demitido por se recusar a tomar a vacina contra a Covid-19 deve receber as verbas rescisórias.
0: O TST entendeu que ele tinha uma justificativa médica para não se vacinar. Simone Moura.
7: O comissário da Gol foi demitido por justa causa em novembro de 2021, durante a pandemia. Ele disse que não tomou a vacina porque tinha risco elevado de trombose. Inclusive, apresentou o laudo médico que indicava a contraindicação à vacinação. Mas a empresa alegou que o atestado não tinha respaldo científico. A justa causa foi mantida na primeira instância, mas o Tribunal Regional do Trabalho do Rio de Janeiro afastou a punição. No TST, ao analisar recurso da Gol, o entendimento é que a recusa à vacina pode, em tese, ser considerada ato de indisciplina ou insubordinação.
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3: A você, uma boa noite.
0: E até amanhã.
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1: Eu sou Paula Groba.
2: E eu sou Ricardo Nakaoka.
1: E estes são os destaques de hoje do Jornal do Senado, que começa agora.
2: Senado terá esforço concentrado e fim da escala 6x1 pode entrar na pauta.
1: Avança projeto que prevê biometria de recém-nascidos para evitar troca e tráfico de bebês.
2: Instalada comissão sobre MP que amplia crédito para motoristas.

0: Boa noite.
1: Boa noite.
0: Mesmo com as campanhas eleitorais em curso, o Senado vai manter a agenda de votações. O presidente do Senado, Davi Alcolumbre, convocou os parlamentares para um novo esforço concentrado de 31 de agosto a 4 de setembro.
1: Entre os temas que podem ser analisados está o fim da escala de trabalho 6x1. Os detalhes com a repórter Raíssa Abreu.
2: Os senadores e senadoras voltam a se reunir para votar temas prioritários na semana de 31 de agosto a 4 de setembro. O anúncio foi feito pelo presidente Davi Alcolumbre. Na pauta, o fim da escala de trabalho 6x1, a PEC da Segurança Pública e a criação da Política Nacional de Minerais Críticos e Estratégicos.
3: Então eu decidi, como presidente do Senado, que uma semana seria semipresencial e a outra semana de esforço concentrado presencial. Então eu queria que os gabinetes fossem avisados, as assessorias avisadas, para que no próximo esforço concentrado nós estejamos todos aqui presentes no plenário, se for possível, os 81 senadores.
2: Essa é a segunda data de esforço concentrado de votações do segundo semestre. Na primeira, de forma semipresencial, foram votados, por exemplo, o projeto que cria o Programa de Desenvolvimento da Indústria de Fertilizantes e uma medida provisória que socorreu vítimas de desastres naturais. Esforço concentrado é como se chamam as reuniões centralizadas em períodos curtos, na tentativa de votar projetos urgentes, apesar do período eleitoral, quando os parlamentares estão em campanha em seus estados. Esse ano, 2/3, ou 54 das vagas do Senado estão em disputa. 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
0: A troca de bebês e o tráfico de crianças são riscos que podem ser evitados com mais segurança e identificação nas maternidades. Um projeto aprovado pela Comissão de Constituição e Justiça prevê a coleta de dados biométricos do recém-nascido logo após o parto.
1: A medida busca garantir a identificação segura do bebê e dar mais proteção às famílias. Os detalhes com o repórter Bruno Lourenço.
4: Pelo texto, o procedimento de identificação biométrica deverá registrar as impressões digitais da mãe e a dos pés do bebê. Essas informações constarão da declaração de nascido vivo. A relatora, senadora Roberta Cioli, do Republicanos de Roraima, defendeu a medida.
5: Exigência de vinculação individualizada e rastreável entre a identificação biométrica da mãe e do recém-nascido, destinada a assegurar a autenticidade, identificação e a integralidade das informações registradas.
4: A senadora doutora Eudócia, do PSDB de Alagoas, reforçou que a iniciativa aumenta a segurança do registro civil e previne a troca, o roubo, as adoções irregulares e o tráfico de bebês.
6: E aí nós iremos mudar a história dos nossos recém-nascidos para não terem o risco de serem trocados ou de ser confundido contra o bebê, enfim, de ter algum tipo de fraude.
4: A proposta passará por um turno suplementar de votação na CCJ antes de poder seguir diretamente para análise da Câmara dos Deputados.
0: O presidente da Comissão de Relações Exteriores defendeu um acordo para evitar uma escalada comercial com os Estados Unidos. Isso porque uma disputa comercial pode ter impactos diretos na economia e nas relações entre os dois países.
1: Diante do novo tarifaço americano, o governo brasileiro abriu um processo de reciprocidade e o Senado acompanha as negociações. O repórter Pedro Pincer tem mais informações.
7: O governo brasileiro anunciou a abertura formal do processo para avaliar se o tarifaço dos Estados Unidos contra exportações nacionais será respondido com base na lei da reciprocidade econômica, que é um novo mecanismo da legislação brasileira para disputas comerciais. O Palácio do Planalto informou que o procedimento foi iniciado a partir do compartilhamento do pedido pela Secretaria Executiva da Câmara de Comércio Exterior com os demais integrantes do seu Comitê Executivo de Gestão. O consultor legislativo do Senado, Marcos Túlio Bezerra, lembrou que o Brasil pode pôr sobre a mesa pautas essenciais para os Estados Unidos, como direitos autorais que afetam as big techs e patentes de medicamentos.
8: Então, se com a ameaça das medidas, a possibilidade de adoção das contramedidas aqui pelo governo brasileiro, o governo já consiga ser bem sucedido em retomar a negociação, a gente já considera que a lei vai ter um sucesso.
7: Em nota, o presidente da Comissão de Relações Exteriores, senador Nelsinho Tradi, do PSD de Mato Grosso do Sul, afirmou receber com atenção à decisão do Poder Executivo.

0: Para o senador, o Brasil precisa estar preparado para agir quando necessário, sem esquecer que as relações bilaterais com os Estados Unidos ocorrem há mais de 200 anos e que todas as possibilidades de entendimento devem ser buscadas antes de uma escalada comercial.
1: Quem trabalha ao volante, o veículo é ferramenta de trabalho e fonte de renda. Mas na hora de trocar o carro ou renovar a frota, o acesso ao crédito pode ser um obstáculo.
2: Para facilitar esse financiamento, o Congresso vai analisar uma medida provisória sobre o tema. A senadora Leila Barros foi eleita presidente da comissão mista que vai examinar a proposta. A reportagem é de Marcela Cunha.
3: A senadora Leila Barros, do PDT do Distrito Federal, destacou que o texto foca em uma categoria que hoje reúne mais de 2 milhões de brasileiros: motoristas de aplicativo, taxistas, entregadores e motofrentistas. Esses trabalhadores dependem de seus veículos diariamente, mas esbarram na burocracia dos bancos na hora de financiar um novo modelo. Ao assumir a presidência da comissão mista, a senadora Leila ressaltou que a falta de crédito acessível acaba penalizando quem mais trabalha.
4: Quem trabalha por aplicativo sabe como é difícil chegar ao sistema financeiro apresentando uma renda variável e conseguir crédito com juros e prazos razoáveis. Muitas vezes, o resultado é continuar trabalhando com um veículo antigo e compromete uma parcela cada vez maior da renda do trabalhador.
3: Para facilitar os financiamentos, a medida provisória prevê o uso de recursos do Fundo de Investimento em Infraestrutura Social e a criação de mecanismos de garantia pública. Além de gerar renda, a proposta foca em cidades sustentáveis, incentivando frotas de baixo carbono e pontos de recarga de baterias. A relatora será a deputada Amanda Gentil, do Progressistas do Maranhão.
5: Eleições 2026.
1: Em 2026, o eleitor vai às urnas para escolher quem vai representar seu estado ou distrito federal no Senado. Mas, afinal, o que faz um senador? Além de participar da criação e da revisão das leis, ele tem a missão de fiscalizar o governo federal e exercer atribuições exclusivas do Senado.
2: A reportagem de Yasmin Rodrigues explica como funciona esse trabalho e por que o Senado tem um papel central na democracia brasileira.
6: O Senado Federal é uma das duas casas do Congresso Nacional e representa os estados e o Distrito Federal. Senadores e deputados federais apresentam, discutem e votam propostas que podem virar lei. O Senado também tem o chamado papel revisor. Depois de aprovada em uma das casas, a proposta é analisada pela outra, que pode fazer mudanças antes da aprovação final. Para o presidente do Senado, Davi Alcolumbre, o trabalho dos parlamentares é uma responsabilidade de todos.
7: Isso não é uma missão de um homem, nem de uma mulher, nem da mesa diretora. Isso é a missão dos 81 senadores, de todos os partidos constituídos no Brasil, de 513 deputados federais e deputadas, porque só a união pode transformar verdadeiramente a vida das pessoas.
6: Senadores e deputados também têm a função de fiscalizar o Poder Executivo. Isso significa acompanhar as ações do governo federal, avaliar políticas públicas, analisar as contas da Presidência da República e criar CPIs. Mas o Senado tem atribuições que são exclusivas da Casa. Uma delas é aprovar as autoridades indicadas pelo Presidente da República, como ministros dos Tribunais Superiores, o Procurador-Geral da República, diretor do Banco Central e embaixadores. Outra é autorizar operações de crédito da União, dos estados, do Distrito Federal e dos municípios. E, por fim, o Senado é responsável por julgar o presidente da República em um processo de impeachment, depois que a Câmara dos Deputados autoriza a abertura do processo.
2: Trabalhos técnicos de Eliseu Caires, o Jornal do Senado fica por aqui. Acompanhe agora as notícias da Câmara dos Deputados. Boa noite.
1: Boa noite e até amanhã.
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8: Câmara aprova diretrizes para desenvolvimento do futebol feminino.
9: Deputados reduzem a carga tributária para resseguradoras nacionais.
8: Parlamentares regulamentam a profissão de conservador-restaurador.
10: Boa noite. Avança na Câmara a proposta que regulamenta a profissão de conservador-restaurador de bens culturais. A medida era uma demanda histórica da categoria, como informa a repórter Paula Bittar.
11: A Comissão de Constituição e Justiça da Câmara aprovou uma proposta que regulamenta o exercício das profissões de conservador, restaurador de bens culturais e de técnico em conservação e restauração de bens culturais. De acordo com o texto aprovado, poderá atuar como conservador, restaurador de bens culturais móveis e integrados quem tiver diploma de curso superior na área, reconhecido pelo Ministério da Educação ou expedido por instituição estrangeira e revalidado no Brasil, ou mestrado ou doutorado na área expedido por instituição brasileira reconhecida pelo Ministério da Educação ou por instituição estrangeira e revalidado no Brasil, desde que tenha elaborado dissertação ou tese em tecnologia da conservação e restauração de bens culturais móveis e integrados e comprove pelo menos 5 anos de atividades técnicas e científicas próprias do campo. Também poderão exercer a profissão aqueles com diploma de outros cursos superiores que exerçam atividades na área há pelo menos 5 anos até a data de publicação da lei e os que tenham concluído até a data de publicação da lei curso de especialização na área observada a carga horária mínima exigida pelo Ministério da Educação. Entre as atribuições do conservador restaurador de bens culturais móveis e integrados estão realizar procedimentos de conservação e restauração em bens culturais, ministrar aulas relacionadas ao tema, desenvolver e coordenar projetos e pesquisas científicas sobre o tema e elaborar laudos técnicos, orientar e supervisionar acondicionamentos e acompanhar o transporte de obras de valor histórico, artístico e cultural como courier. Já para atuar como técnicos em conservação e restauração de bens culturais móveis e integrados, é preciso ter curso de educação profissional técnica de nível médio na área, no Brasil ou no exterior e revalidado no país, ou então atuar na atividade comprovadamente há mais de 5 anos e não possuir escolaridade técnica exigida até a data da publicação da lei. Entre as atribuições desse profissional estão realizar exame técnico do estado de conservação de bens culturais móveis e integrados e auxiliar em eventos como seminários e exposições sobre o tema. Entre os deveres e responsabilidades do conservador, restaurador e do técnico estão assumir apenas trabalhos que possam realizar com segurança dentro dos limites de sua formação, não utilizar produtos, materiais e procedimentos técnicos que ponham em risco a integridade do bem cultural e, na compensação de acidentes ou perdas, não encobrir ou modificar o que existe do original, de modo a não alterar suas características e condições físicas após o evento. A autora do projeto, deputada Fernanda Melchiona, do PSOL do Rio Grande do Sul, considerou a aprovação uma vitória para os profissionais e para as universidades. Segundo ela, os profissionais pleiteiam essa legislação.
12: Eles tinham apresentado essa iniciativa com então o deputado Chico Alencar, que nesse ano não exerceu um mandato federal. E eu apresentei, portanto, esse projeto, que depois foi qualificado pelas contribuições das universidades que têm o curso, como é o caso da UFPEL, na Universidade Federal do Pará, eu tive conhecendo a formação e o trabalho, que contribui enormemente para a preservação de bens culturais, o nosso patrimônio, a valorização da carreira, o incentivo à formação técnica, se aproxima de padrões internacionais, né? De conservação e restauração.
11: A proposta considera bem cultural móvel o objeto de natureza artística, histórica, documental, científica e tecnológica. Isso abrange obras de arte, documentos, artefatos arqueológicos, etnográficos e de cultura popular e elementos paleontológicos de ciências naturais, científicos e tecnológicos, possíveis de serem deslocados ou transportados. Já o bem cultural integrado está vinculado à superfície construída de um bem imóvel ou da natureza. Isso inclui pinturas artísticas ou decorativas, retábulos, esculturas, ourivesaria, cerâmica, azulejaria, estuques, relevos, elementos decorativos e tecnologias que envolvam os elementos construtivos e os materiais de construção empregados nas vedações, revestimentos e acabamentos. A proposta que regulamenta o exercício das profissões de conservador, restaurador de bens culturais e de técnico em conservação e restauração de bens culturais segue agora para o Senado, a menos que haja recurso para votação antes pelo plenário da Câmara. Da Rádio Câmara, de Brasília, Paula Bittar.
5: Educação.
13: Beto Prento, do PSD, exalta a expansão dos cursos de medicina nas universidades estaduais do Paraná. O deputado cita a criação do curso de medicina em Apucarana e o lançamento da graduação no campus da Unespar em Paranavaí, além do curso de enfermagem em Paranaguá.
10: Na opinião de Beto Preto, a ampliação das vagas em cursos da área de saúde

0: Contribui para a formação de profissionais que atuarão no Sistema Único de Saúde. O parlamentar reforça que as graduações são gratuitas e oferecem oportunidades para estudantes da rede pública.
1: Saúde.
2: Paulo Soares, do Podemos de São Paulo, apresentou projeto que visa descentralizar e regionalizar os serviços do SUS, usando estruturas hospitalares atualmente desocupadas em cidades menores para ampliar atendimentos e reduzir mortes em filas de espera.
0: Paulo Soares cita a cidade de Bauru como exemplo, com a morte de 1.123 pacientes à espera de leitos nos últimos 5 anos. O congressista cobra mais atenção do governo federal às regiões interioranas, com a disponibilização de profissionais e equipamentos.
1: Previdência.
2: Rodrigo Hollenberg, do PSB do Distrito Federal, apresentou projeto que amplia o acesso ao benefício de prestação continuada. A proposta eleva para meio salário mínimo por pessoa o limite de renda familiar e permite descontar gastos com alimentação especial, medicamentos e terapias.
0: Rodrigo Hollenberg também defende a regulamentação da avaliação biopsicossocial. Ele sustenta que a medida é necessária para garantir o acesso efetivo das pessoas com deficiência aos benefícios previstos em lei.
2: Dani Cunha, do PL do Rio de Janeiro, defende projeto que permite a pais ou responsáveis por crianças e adolescentes com deficiência trabalhar sem perder o benefício de prestação continuada. Pela proposta da deputada, a remuneração de até 10 salários mínimos não entraria no cálculo da renda familiar.
0: Dani Cunha afirma que a regra atual desestimula o retorno ao mercado de trabalho, especialmente de mãe solo, já que qualquer aumento de renda pode resultar na perda do benefício da criança. Ela acrescenta que o texto também autoriza a dedução de despesas com o tratamento da deficiência.
1: Comissões.
2: Luiz Lima, do Novo, do Rio de Janeiro, destaca os resultados da CPMI do INSS na investigação de descontos indevidos em aposentadorias. De acordo com o deputado, a comissão ajudou a identificar operadores financeiros, servidores e entidades suspeitas de participação nas fraudes.
3: A gente teve a felicidade de mostrar para o Brasil, ser um facilitador até para a Polícia Federal e para o STF, das pessoas envolvidas. Servidores do próprio INSS, operadores financeiros, recebedores de propina, sindicatos de fachada. Então a gente tem mais de 20 pessoas hoje presas e percebeu o quanto o brasileiro dispõe de tempo e de inteligência para fraudar, para enganar.
0: Luiz Lima acrescenta que 3 entidades investigadas teriam desviado mais de 6 bilhões de reais de aposentados, com descontos mensais que chegavam a R$50. Na avaliação do deputado, a CPMI contribuiu para recuperar recursos e dificultar a repetição das fraudes.
1: Segurança Pública.
2: Bongás, do PT Gaúcho, defende a aprovação de projeto que criminaliza a misoginia, entendida como ódio ou discriminação contra mulheres por sua condição de gênero. O deputado pondera que esse tipo de conduta alimenta a violência e viola a dignidade das mulheres.
0: Bongás pede que a Câmara vote logo a proposta, já aprovada pelo Senado. O parlamentar rejeita a ideia de que o projeto promova censura contra homens, mas diz que o objetivo é responsabilizar quem incentiva ou dissemina práticas de discriminação contra as mulheres.
2: Roberto Monteiro Pai, do PL do Rio de Janeiro, agradece a aprovação de uma moção de louvor ao filho Gabriel Monteiro na Comissão de Segurança Pública. Segundo o deputado, a homenagem reconhece a atuação do ex-vereador no combate à criminalidade.
0: Roberto Monteiro Pai também destaca o trabalho da policial civil do Distrito Federal, Deise Andrade, no enfrentamento ao feminicídio e à violência sexual contra crianças. O parlamentar ressalta a importância das ações de combate à violência contra as mulheres.
1: Economia.
2: A Câmara aprovou um projeto que reduz tributos pagos por empresas resseguradoras nacionais. O repórter Marcelo Lascher nos conta quais as medidas propostas.
4: O plenário da Câmara aprovou o projeto que reduz a carga tributária para resseguradoras nacionais. Resseguradoras são empresas que assumem parte dos riscos das seguradoras. Elas são responsáveis por uma espécie de seguro do seguro, usado principalmente em operações de grande valor ou com potencial para gerar perdas elevadas. O principal benefício proposto pelo projeto é a redução da alíquota da contribuição social sobre o lucro líquido, a CSLL, que hoje é de 15% e passa a ser de 9%. A proposta foi apresentada pelo deputado Isnaldo Bulhões Júnior, do MDB de Alagoas, com a justificativa

0: Que as resseguradoras nacionais perderam o mercado a partir de 2019, com a eliminação de restrições à atuação de resseguradores estrangeiros. Segundo Isnaldo Bulhões Júnior, as resseguradoras estrangeiras não recolhem no Brasil CSLL e Imposto de Renda sobre Pessoa Jurídica, como as nacionais. Por isso, o projeto também isenta as empresas brasileiras de um adicional do Imposto de Renda. O projeto recebeu parecer favorável do relator, deputado Fernando Monteiro, do PSD de Pernambuco, mas não teve apoio do governo, como explicou o deputado Ayrton Faleiro, do PT do Pará.
1: Nós estamos tratando de um projeto que ele traz implicações financeiras, ordenamento de despesa, impactos nas finanças. Nós estamos numa reta final de governo, que tem um plano econômico em curso, que tem compromissos com a sociedade para fazer entregas. É hora de nós trazermos e aprovarmos aqui coisas que venham trazer impacto financeiro.
0: Para o relator, Fernando Monteiro, a arrecadação pode inclusive vir a aumentar, mesmo com benefício fiscal. Segundo ele, a proposta beneficia as empresas nacionais e pode forçar as estrangeiras a abrirem subsidiárias no país. Já o autor da proposta, Isnaldo Bulhões Júnior, disse que não há prejuízos para a arrecadação.
2: Não há um equívoco, não há nenhum prejuízo, não há nenhum problema. Apenas equaliza a empresa nacional, a empresa brasileira, dentro da concorrência com as empresas estrangeiras.
0: O projeto que reduz a carga tributária para resseguradoras nacional seguiu para análise do Senado. Da Rádio Câmara de Brasília, com informações de Antônio Vital, Marcelo Larcher.
3: Desenvolvimento Regional.
4: Leonardo Gadelha, do Podemos, reivindica o aumento da quantidade de água da transposição do Rio São Francisco destinada à Paraíba. O deputado afirma que o volume previsto atualmente para o estado é insuficiente para atender às demandas da população e do desenvolvimento regional.
5: Leonardo Gadelha argumenta que os canais da transposição comportam uma vazão superior à autorizada pela Agência Nacional de Águas. O parlamentar pede uma revisão da distribuição entre os estados do Nordeste diante do risco de agravamento da seca com a ocorrência de fenômenos climáticos extremos.
3: Transportes.
4: Euclides Petersen, do Republicanos de Minas Gerais, propõe financiar a modernização, ampliação e recuperação de aeródromos públicos de interesse regional. A ideia é criar um programa nacional que use incentivos fiscais para captar recursos de pessoas físicas.
5: Pela proposta, os contribuintes poderiam destinar parte do imposto de renda a projetos aprovados pelo governo. Segundo Euclides Petersen, a medida amplia a conectividade aérea e estimula o desenvolvimento econômico, o turismo e o acesso a serviços públicos no interior.
3: Trabalho.
4: Chico Alencar, do PSOL do Rio de Janeiro, defende a aprovação de um projeto de sua autoria que estabelece o fim dos penduricalhos, que são parcelas adicionais incorporadas aos salários de funcionários dos três poderes e que extrapolam o teto constitucional de R$ 46 mil brutos.
5: O legislador cita que 91% dos magistrados recebem acima do teto e, em sua avaliação, a medida vai combater a desigualdade salarial no país. Chico Alencar também cobra do Senado a aprovação do fim da escala 6x1 como medida de combate à desigualdade social.
4: Daniel Almeida, do PCdoB da Bahia, apoia as reivindicações da Campanha Nacional dos Bancários. O deputado destaca a recomposição dos salários, o reajuste do vale-refeição, a participação nos lucros e melhores condições de trabalho nas agências e no regime remoto.
5: Daniel Almeida também pede mudanças nas regras dos planos de saúde dos bancos públicos. Segundo o parlamentar, alterações normativas dos últimos anos fizeram os bancários arcarem com uma parcela crescente dos custos.
3: Meio ambiente.
4: O delegado Matheus Laiola, do União do Paraná, apresentou o projeto que proíbe a caça esportiva em todo o país. A proposta altera a lei de proteção à fauna e também revoga dispositivos que tratam da regulamentação dessa modalidade de caça.
5: Segundo o delegado Matheus Laiola, a caça esportiva não pode se sobrepor à proteção dos animais e à preservação da biodiversidade. O parlamentar afirma ainda que a medida busca eliminar brechas na legislação e reforçar a proibição de práticas de caça voltadas ao lazer.
3: Esporte.
4: A Câmara aprovou uma política de incentivo ao futebol feminino no país. O repórter Antônio Vital tem mais informações sobre a proposta.
6: A menos de um ano da realização da Copa do Mundo Feminina no Brasil, o plenário da Câmara aprovou o projeto do governo que define diretrizes para o desenvolvimento do esporte no país. O projeto inclui o futebol feminino como prioridade da política pública esportiva nacional, com foco na profissionalização e na equidade de oportunidades. O texto também exige a elaboração de um plano de legado social, esportivo e financeiro da Copa do Mundo da modalidade, prevista para ocorrer entre 24 de junho e 25 de julho do ano que vem em 8 capitais. A proposta prevê que o Ministério do Esporte deverá promover condições favoráveis para o futebol feminino e incentivar a igualdade salarial e a participação de mulheres na gestão do esporte e na arbitragem. O projeto limita a inscrição de atletas não profissionais em competições oficiais. Na principal divisão nacional, o limite será de 4 atletas amadoras por equipe, com redução gradual até alcançar a total profissionalização do esporte. O texto prevê ainda a criação de protocolos para combater a discriminação, a intolerância e a violência contra as mulheres no esporte. A medida abrange atletas, árbitras, treinadoras, torcedoras e demais profissionais. O projeto recebeu parecer favorável da relatora, a deputada Jaque Rocha, do PT do Espírito Santo. Ela acrescentou na proposta diretrizes como a proteção da integridade física e psicológica das jogadoras, o combate ao racismo e à violência. No plenário, o relator foi o deputado Ayrton Faleiro, do PT do Pará, que defendeu medidas de incentivo para a modalidade.
1: Achamos por bem que a gente incentive o futebol feminino. O futebol, na sua essência, ele cumpre uma função de integração, de convívio social. E quando a gente fala de futebol, a gente vem em primeira visão muito o futebol masculino. Mas se a gente for para, inclusive, os interiores de cada um dos nossos estados, nós vamos ver lá um crescente movimento também nos clubes profissionais da participação feminina.
6: Na mesma sessão, a Câmara aprovou o projeto que reconhece o futebol praticado no Brasil como manifestação da cultura nacional. Os dois projetos foram enviados para análise do Senado. Na Rádio Câmara de Brasília, Antônio Vital.
5: Danley de Deus Interholz, do PSD Gaúcho, sugere ao Ministério da Educação medidas para melhorar a formação dos profissionais de educação física para o atendimento de estudantes com deficiência. Ele defende a atualização dos cursos superiores para fortalecer a inclusão.
4: A sugestão de Danley de Deus Interholz também prevê mais atividades práticas, estágios e formação continuada sobre o tema. Ele avalia que a preparação atual é insuficiente e pode deixar professores inseguros para garantir a participação efetiva de alunos com deficiência nas aulas.
5: Termina agora o Jornal Câmara dos Deputados, produzido pela Rádio Câmara, com trabalhos técnicos de Wellington Teles e a apresentação de Márcio Aquiles Sardi e Val Monteiro. Boa noite.
4: Uma boa noite para você. Ouça agora o Minuto do TCU.
3: Minuto do TCU.
7: O Tribunal de Contas da União aprovou acordo para resolver conflitos sobre penalidades aplicadas a empresas do setor de produtos de origem animal. São casos de suspensão de atividades e interdição de estabelecimentos.
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2: Oi, gente, boa noite. Chegamos na sua noitinha de segunda-feira, ZYD832, canal 272. Educadora FM, Batatais, São Paulo, 24 horas no ar com você. Sou eu, João Luiz, contigo até as 10. Ao vivo, Centro Rádio TV, Alto da Vila Cruzeiro. Boa noite, tá tudo bem aí? Já chegou em casa? Tranquilinho, com muita saúde? Mais uma segunda? Mais uma semana?
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2: Atenção! Atenção! Telespectadores, ouvintes da amada Educadora, ótima semana pra você, uma notinha maravilhosa, com um bom descanso, já tomou um banhozinho aí? Já preparou o rango? Já jantou ou não? Tá no rolê pela cidade, naquela correria durante a semaninha? Boa noite pra quem nos acompanha também na área rural, sítios, fazendas, na estrada, onde quer que você esteja, você faz parte da família que mais pega bem, faz parte da festa, sem dúvida. Segundona, dia 17 de agosto, temos as duas. Ela é veterana e também a outra é a

0: nossa noitinha, comecinho de vibe de segunda-feira. Roseli, segundo aí, Renatão, Gabi, como tá o pega? Vocês já estão mimindo? Tá nada, né? Tá no pega nas bexigas ainda aí? Ei, Rosita! Alô, Eliel, bem-vindo, boa noitinha, ótima semana pra você, meu parceiro. Mandei pra lá, Ana Prado, começamos com a Madonna e a Sabrina Carpenter por aqui na sua noite.
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0: 9h29, agora 8h30, 8h30 em ponto. Oi, Erika! Curtiu aí o Panda, né? Versão brasileira. Começamos legal, sua primeira meia hora do Beijo Mosco, Vinícius, Gustavo Lima, Mari Fernandes, Matheus Fernandes e Menos é Mais, Chimarruts, recordamos versos simples. Olha, não tem muita coisa boa falar do Sul não, viu? Temos que rezar, torcer pra nada acontecer demais lá no Sul, pois tem um ciclone extratropical se formando no Sul e pode provocar rajadas de até 100 km. Um ciclone extratropical deve se formar na região sul do país a partir de quinta-feira. É, passada, né? Passada. E está estendendo também aí para esse comecinho de semana. O maior risco aí está no Rio Grande do Sul, no oeste, nas Missões, na região central. O potencial elevado aí para chuvas intensas também. É, o sul está enfrentando cada coisa por lá também, né? Tomara que não aconteça nada demais. Como semana passada, deu um sustinho em fim de semana e pode carregar também esta semaninha. E a Virgínia, ela apareceu com o rosto inchado. Será que teve outro procedimento com melhor? É, a Virgínia Fonseca surpreendeu nesta segundola. Poxa, inchado, avermelhado aí na manhã desta segunda. A influenciadora mostrou a pele de perto em um vídeo publicado nas redes sociais. E segundo ela, o inchaço é uma reação dos procedimentos estéticos realizados ontem, domingo. Até domingo a mulher faz coisa na cara. Meu rosto está inchadinho no laser que fiz ontem, tudo certo, passando pomada, e afirmou a empresária enquanto atualizava os fãs. Estava vermelhadaço. 999-86-1023, você participando, interagindo, mandando seu som também, recordando. Inclusive, já vou trazer o som aqui, ó, para recordar. É num filme famoso aí, né? Inclusive, o ator dele não sai do Brasil. É outro que vai querer o CPF do Brasil. Já tem, né? É o ator menos odiado no mundo. Todo mundo curte ele. E você vai saber que filme que é. Que foi sucesso na voz de Vanessa Carlton. Já, já no próximo bloco. 8h31. Voltamos com você e muito mais. Participa aí agora do seu zap.
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Nexa, 8h53, a sua noitinha de segunda-feira. Pega muito bem. Ela tá estouradaça, hein? Chosen Texas. Lá nos States. No estilo country pop. Ah, a gente falou agora um pouco aí sobre o ciclone, né? Tá atualizada também. Ciclone extratropical deve avançar no país nos próximos dias e provocar mudança nas condições do tempo. Em diferentes regiões, o sistema começa a se formar entre o Uruguai e o Rio Grande do Sul e deve ganhar força a partir de quarta-feira, dia 19. A região sul será a primeira área atingida, mas os efeitos devem avançar pelo país ao longo da semana. Rajadas de vento, chuva forte e possibilidade de granizo estão entre os principais riscos previstos. A partir desta quarta próxima, os temporais devem ganhar força no Rio Grande do Sul, inclusive na região metropolitana de Porto Alegre, e a previsão indica chuva intensa, trovoadas, possibilidade de granizo e ventos entre 60 e 80 km. Na quinta-feira, dia 20, a instabilidade deve avançar por Santa Catarina, Paraná e o sul do Mato Grosso do Sul. Nessas áreas também existem previsão de ventania. Então, daquela atualizada, falei um pouquinho mais cedo, né? Sobre semana passada e agora também. Você ligadinho, o CEO da NVIDIA disse que a data center da OpenAI podem gerar 600 bilhões em receita. A NVIDIA confirmou nessa segunda que forneceria uma grande garantia, né, financeira para o grande campus da data center da OpenAI em Ohio, chamada Port Spike Technology Campus. Investidores parecem estar recebendo cautelosamente o plano do fabricante de chips de apoiar o enorme investimento, com ação em alta modesta durante a tarde de Nova York, embora o CEO da NVIDIA, o Jensen Huang, preveja aí um grande retorno em receita. A NVIDIA deve garantir menos aí de 120 bilhões de dólares no investimento do projeto, abaixo aí dos 250 bilhões previstos anteriormente, informou ao The Wall Street Journal. Na última sexta-feira, a NVIDIA, hein? A gigantesca do chip. Que estratégia é essa? Sorriso e o belo, 5 para as 9.

0: Assim fechamos sua primeira hora na companhia da Noite Educadora, 8h59, rapidinho, break, já volto com muito mais. Belo e o Bruno, toda a trupe carioca do Sorriso Maroto. Sem likes, daqui a pouco tô voltando contigo e muito mais.
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0: 8 e 1. Boa noite. Seguimos o Fluxo na sua segundona, dia 17 de agosto, ZYD 832, canal 272. Educadora FM, operando em Batatá, em São Paulo. Nesta mágica sintonia que te acompanha há 48 anos. Você tem uma semana maravilhosa, uma super segunda-feira à noitinha aí, tá curtindo a gente? Onde você tá? Me conte, manda o seu alô.